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1: Sintonia então de 88.1 FM. Abraços, bom dia para o Boca Trigode Manos. Vou começar agora mais um número deste espaço matinal, manhã RC, na boa sintonia, amiga. Aquele abraço de já, obrigada pela preferência. Eu espero que eu tive uma boa noite de sono, uma boa noite de descanso. Agora não estou a fazer votos para ter um ótimo dia, um ótimo quarta-feira, dia 12 de agosto. Aquele abraço para tu, gente, caro ouvindo nós na Rádio Comunitária de Espargos. Já estou a começar ali diretamente do nosso quartel-general ali na África 70, mais uma edição desse bom magazine matinal, manhã RC. Nota conta que boa lódala. A nós daqui a nada não tem previsão de tempo a nível regional, não tem feriados e eventos cíclicos, não tem factos e acontecimentos históricos, não tem santo do dia, reflexão matinal e leitura de imprensa online nacional. Segundo a informação, uma rádio Armada DW, informação desportiva, para além de informação desportiva, não tem horóscopo do dia, para além de horóscopo do dia, não tem previsão de tempo a nível nacional. Terceira hora não tem espaço de conversa aberto e na quarta hora espaço de convívio. De 8 até 12 não tem manhã RC, 12 em quarto não tem agenda de informações. 14 até 15 a localidade, 18 em quarto agenda e 18h30 programa religioso. Então clica nos menus dia 2. Quanto a saudações, saúde a todos nos ouvintes com vozes de um bom dia nesse dia 2, de ser um dia abençoado. Para boa, caro ouvindo que já está na trabalho, que está mais um bocadinho, um bom dia de trabalho. Para boa que já está na casa, está a gozar um dia de folga, um bom dia de descanso, mais um dia de férias, um bom dia de descanso, descansa, boa recupera e boa repor energias. Também para boa que é aniversariante nesse 12 de agosto, parabéns, muita saúde, muita paz, muita prosperidade. Nota bate a cadeia regional de saúde, passou da tua gente com votos de um bom dia. Teu hospital de saúde também passou da tua gente com votos de um bom dia. No hospital deseja doentes um ótimo dia e uma boa recuperação. Senhoras e senhores de negócios, um bom dia de vendas, que está a ser um dia de vendas, um dia de negócios espetacular. Senhoras e senhores de volante, bom dia de trabalho, que está a ser um dia de trabalho bom e, acima de tudo, muita atenção na estrada, condução sempre com muita prudência. Caro vendo que ali são de Rádio Comunitária de Espargos, nota começa agora mais o número da boa manhã RC. E na boa sintonia amiga, diretamente ali da África 70, a você saber, nós de Rádio Comunitária, qualquer cozinha, botucha nós de na África 70, 8 horas e 25 minutos, para flop que grinha assim, salta com temperatura de 27 graus, céu parcialmente nublado, sensação térmica de 29, vento de 27 km/h, umidade de 72%. Para tudo essa quarta-feira, e na sala, temperatura também está entre 26 a 28 graus centígrados. Também tem céu parcialmente nublado para o dia de hoje. E umidade média, ali na sala, também está na 69%. Pois é, que a dica é previsão de tempo para esse dia de hoje, ali na sala. Grinha assim, temperatura está na 27 graus, céu parcialmente nublado, sensação térmica está na 29 graus, vento 27 km/h, umidade 72%. Para toda essa quarta-feira, a temperatura também está entre 26 a 28 graus centígrados. Também tem umidade média de 72% e céu nublado durante esse dia de hoje. Que ali é boa RCE.

Assim, eu não ouvi ali em Alas, ali na sintonia de 88.1 FM. Caro vindo, hoje é dia 12 de agosto. Hoje é dia 12 de agosto, dia 12 de agosto é 200 e... dia 224 do ano, 200º, 24º dia do ano, no calendário gregoriano, falta 141 dias para a final de Ezon. A nível de friagem, eventos cíclicos. É que te marquei esse dia de hoje, dia 12 de agosto, no Poder Flop, que hoje é Dia Internacional da Juventude, Dia Internacional do Elefante, Dia Internacional do Disco de Vinil, Dia do Filho do Meio. Pois é, hoje é Dia do Filho do Meio. Hoje é dia Nacional das Artes, Dia Nacional dos Direitos Humanos e Dia do Presbiterianismo Nacional. Pois é, alguns efemérides que te marquei esse dia de hoje, então. Hoje é Dia Internacional da Juventude, Dia Internacional do Elefante, Dia Internacional do Disco Vinil e Dia do Filho do Meio. No Brasil, hoje é Dia Nacional das Artes, Dia Nacional dos Direitos Humanos, Dia do Presbitério Nacional. A nível de santo do dia, vamos a isto, caro ouvinte. A nível de santo do dia, nós, rubrica litúrgica na BRC. Hoje é dia de Santa Joana Francisca de Chantel, amiga de São Francisco de Sales. Pois é, Santa Joana Francisca de Chantel, ela nasceu em Dijon em 23 de janeiro de 1572, em uma família de alta nobreza da Borgonha. Seu pai é Benigno Feirmont, segundo presidente do Parlamento. Ela logo perdeu a mãe e cresceu sob a educação e moral do seu pai. Em 29 de dezembro de 1592, Giovanna casou-se com Cristóvão II, barão de Chantel. Ela foi imediatamente chamada de dama perfeita por seus esforços da propriedade Bourbili e pela atenção e preocupação que reservava ao esposo. Desta união perfeita nasceram 6 filhos. Os 2 primeiros morreram ao nascer. Depois chegaram Celso, Benigno, Maria, Amata, Francesca e Charlotta, Doce, Serena e Afável. Giovanna é amada por sua família, assim como eles pelos criados. Na história da Igreja encontramos alguns casos em que homem e mulher actuaram juntos no caminho da santidade. Lembramos Francisco e Clara, Elziário de Sabran e Delfina de Glandeve, Teresa de Ávila e Giovanna della Croce, Bento Escolástica, São Francisco de Sales e Giovanna Francesca Fremont de Chantel, santa de hoje. Graças ao encontro com o Bispo de Genebra, Joano definiu seu caminho de santidade. Os franceses a chamam de Santa Chantelle e veneram-a em Annecy, onde repousa ao lado de São Francisco de Sales. Quando Cristóforo se ausenta do castelo para cumprir seus deveres na corte, Giovanna deixa suas roupas elegantes e se dedica aos pobres, a quem oferece não apenas dinheiro, mas sua própria pessoa, servindo-lhes. Sua caridade tornou-se imensa durante a fome que atingiu a Borgonha no inverno de 1600 a 1601. É aqui que a Bernesa transforma o seu lar num verdadeiro hospital para acolher mães e crianças em dificuldades e encarrega-se da construção do novo forno para poder distribuir pão a todos aqueles que batem a sua porta. Um dia lhe disseram que só restava um saco de centeio no celeiro.

aconteceu em 5 de março de 1604. Desde então foi estabelecida um caminho extraordinário de união fraterna e espiritual. A direção espiritual de Francisco de Sales realiza-se sobretudo através de correspondências. Consumida no amor do trabalho e no trabalho do amor, como costumava dizer, faleceu em 13 de dezembro de 1641 no mosteiro de Moulins. As cartas de amizade e orientação são os testemunhos mais vivos da grande espiritualidade de Madre Chantal e são a prova de que ela era muito inteligente e livre. Assim, vamos falar um bocadinho da nossa rubrica litúrgica de Santa, que marca o dia de hoje. Hoje é dia de Santa Joana Francisca de Chantal, amiga de São Francisco de Sales. Hoje é dia internacional da juventude, dia internacional do elefante, dia internacional do disco vinil, dia do filho do meio. Alguns efeitos magic da marca esse dia de hoje, caro ouvinte. Música.

Sim, tinha poder, presença ali de Mr. Gary. Bom dia, 8h41, diretamente de Cidade de Paros, África 70. Manhã recebo o magazine matinal, diretamente ali de nosso quartel-general. Vamos ver alguns factos históricos que estão a marcar este dia de hoje. Estão a começar no ano de 1687, no teflau de batalha de Monchas. Carlos V, Duque de Lorena, derrota o Império Otomano. Em 1765, o Tratado de Allahat é assinado. O tratado marca o envolvimento político e constitucional, o início do governo da Companhia Britânica das Índias Orientais na Índia. Em 1788, a Conspiração de Angela é assinada. Em 1806, Santiago de Liniers retoma a cidade de Buenos Aires, Argentina, após a primeira invasão britânica. Em 1831, a intervenção francesa obriga Guilherme I dos Países Baixos a abandonar a sua tentativa de suprimir a Revolução Belga. Em 1851, Isaac Signer recebe um patente para a sua máquina de costura. Em 1865, Joseph Leistner, cirurgião e cientista britânico, realiza a primeira cirurgia antisséptica. Em 1883, o último quagga morre no Natura Artis Magistra, no zoológico em Amsterdã, Holanda. Em 1898, a bandeira havaiana é baixada do Palácio Loloni em uma elaborada cerimónia de anexação e substituída pela bandeira dos Estados Unidos para significar a transferência da soberania da República de Havaí para os Estados Unidos, onde é formalmente reconhecido como Havaí. Em 1869, Guerra do Paraguai, a Batalha de Piribebuí foi travada na cidade que era então capital temporária do governo paraguaio. Os defensores lutaram contra ataques das forças aliadas, liderados pelo general brasileiro Gastão de Orleans, Conte El. Em 1877, Azap Al descobre Deimos, o menor e mais afastado dos dois satélites naturais de Marte. Em 1883, o último quago morre na Natura Artis Magistra, um zoológico em Amsterdã, Países Baixos. Na 1914, Primeira Guerra Mundial, ocorre a Batalha de Halen, um confronto entre grandes formações de cavalaria belgas e alemães em Halen, Bélgica. 1914, Reino Unido declara guerra à Áustria-Hungria. 1914, início da primeira invasão da Sérvia pelas forças da Áustria-Hungria. A invasão terminou a 25 de agosto. Início da batalha cerca terminou a 21 de agosto. 1927, revolta de Fifis. O capitão de fragata Filomeno da Câmara de Melo Cabral, Fidelino de Sousa Figueiras, tentam derrubar o governo português, porém sem sucessos. 1943, o formulário ortográfico de 1943 é aprovado pela Academia Brasileira de Letras no Brasil. 1944, Alençon é libertada pelo general Philippe Lecercer de Watercloc, a primeira cidade da França a ser libertada dos nazistas pelas forças francesas. 1944, as tropas nazistas alemãs encerram o massacre de Vola, que durou uma semana, durante o qual pelo menos 40 mil pessoas são mortas indiscriminadamente ou em execução em massa. 1950, Guerra da Coreia, massacre de Bloody Kulch. 75 prisioneiros de guerra americanos são massacrados pelo exército norte-coreano. 1952, a noite dos poetas assassinados. 13 intelectuais judeus proeminentes são assassinados em Moscou, Rússia, União Soviética. 1953, primeiro teste de uma verdadeira armada termonuclear, são dispositivos de teste. O projeto soviético da bomba atómica continua com detenção de RDS-6, JOI-4, a primeira bomba termonuclear soviética. 1953, o terremoto jónico de 7.2 abala o sul das Ilhas Jónicas com uma intensidade máxima marcada de 10. Entre 445 e 800 pessoas morreram. Em 1955, o corpo da atriz e cantora Carmen Miranda chega ao Brasil para ser velada e sepultada no cemitério de São João Batista. Em 1960, lançamento do Echo-10, o primeiro satélite da comunicação bem-sucedida da NASA. Em 1964, África do Sul é banida dos Jogos Olímpicos devido às políticas racistas do país. Em 1976, entre 1.000 a 3.500 palestinos são mortos no massacre de Tel al-Zatar, um dos eventos mais sangrentos da Guerra Civil Libanesa. Em 1977, primeiro voo livre do ônibus espacial Enterprise.
1980 é formado o Tratado de Montevideo de 1980, visando melhorias e cooperações económicas entre os países de ALALC. Em 1980, o lançamento do IBM, o primeiro PC com o sistema operacional MS-DOS. Em 1985, o voo Japan Airlines 1123 bate na cordilha de Osaka, na prefeitura de Guna, no Japão, matando 520 pessoas e se torna o maior desastre aéreo com uma única aeronave. De 1990, Sue, o maior e mais completo esqueleto de tiranossauro encontrado até hoje, é descoberto em Dakota do Sul. 1991, criado o Parque Estadual Fontes de Ipiranga, no município de São Paulo, preservando as nascentes de Riacho Ipiranga, onde foi proclamado independência do Brasil. 2000, o submarino Kursk da Marinha Russa explode e afunda no mar de Barents durante o exercício militar, matando toda a sua tripulação de 118 homens. 1952, Canadá, México e Estados Unidos anunciam a conclusão das negociações do Tratado Norte-Americano de Livre Comércio, NAFTA. 2009, a Wikipédia Lusófona alcança a marca de 500 mil artigos. 2015, pelo menos duas grandes explosões matam 173 pessoas e ferem outras 800 em Tianjin, China. 2016, Guerra Civil Síria. As Forças Democráticas Sírias capturam a cidade de Manbij, no Estado Islâmico do Iraque e do Levante. 2018, a NASA lança a sonda espacial Parker em missão para explorar a atmosfera solar. 2025, explosão na fábrica de explosivos de Aniex mata 9 pessoas na cidade de Outrubaras, no Paraná. Pois é, assinou o Tchoblique, horóscopo do dia.

0: Homens criam hábitos, hábitos criam futuros. Comportamento número um que gera sucesso em qualquer área da sua vida é a disciplina.
1: Você precisa enfrentar certas dores para você construir a vida que você quer. Nem tudo vai ser fácil. Encara essas dores que lá na frente você vai olhar para a cicatriz e vai falar: valeu a pena ter conquistado isso, valeu a pena ter feito essa luta.
2: Disciplina e talento. O cara com talento e sem disciplina, ele não consegue fazer nada. O cara com 100% de disciplina e zero de talento, ele faz o que ele quiser.
3: Ninguém pode te impedir de ralar. Ninguém pode impedir você de se esforçar. Por isso que gente que é tenaz, que não desiste, dá muito mais certo do que pessoas que são talentosas.
4: O que que é disciplina? É você abrir mão de um benefício imediato para um benefício futuro. Isso é disciplina. Só que as pessoas não fazem. Elas não abrem mão do prazer imediato para um benefício futuro.
5: É gente que está acostumada com a satisfação passageira, porque a gente tem essa tendência a esquecer daquilo que motivou a gente buscar aquilo. Se você ficar procurando satisfação pronta, você vai acabar viciado em droga, porque é a única coisa que dá satisfação imediata.
6: Quando você depende apenas da motivação para fazer as coisas, você vira um escravo do seu estado emocional. Se eu tô bem, eu faço coisa pra caramba. Se eu tô mal, eu não faço nada. Não é assim que funciona. É disciplina. Você tem que continuar fazendo durante um longo tempo, independente se você estar bem ou não.
7: As pessoas costumam ter uma ideia equivocada de que o sucesso é fruto de talento. Quando você imagina que o Messi, por exemplo, ele naturalmente tem aquele dom, você esquece muitas vezes das dezenas de milhares de horas que ele passa treinando, praticando para que ele consiga ser um bom jogador. Quando você imagina que o Steve Jobs, ele naturalmente tem um talento para os negócios, você esquece o número de fracassos que ele teve, o número de tentativas que ele teve que errar, aprender e fazer de novo para que ele conseguisse chegar ao sucesso. O que acontece é que o talento sem o esforço, ele nada mais é do que potencial desperdiçado.
8: É enfrentar a verdade, o que, que verdadeiramente você quer para a tua vida, né? O que, que você quer para você? O que, que você quer para a tua vida? Absolutamente tudo começa com uma visão de futuro. Absolutamente tudo começa com uma visão de futuro. Se você não consegue visualizar um futuro atraente para você, não existe um futuro.
6: Você não precisa de mais motivação. Você precisa de mais disciplina. Disciplina, foco, determinação, é isso que vai te levar para o sucesso.
2: Você escolhe uma coisa e você repete essa coisa que você se predeterminou para fazer. Tem que ser disciplinado.
9: Faça uma ação, ajuste seu pensamento, refaça essa ação. Perceba o que você fez, reconheça a sua vitória, torne isso uma atitude, atitude em hábito. O hábito vira sucesso.
3: Esquece isso de dom. Esquece isso que alguém foi tocado por alguma coisa. Para de diminuir o esforço que as pessoas fazem. O problema não são recursos. É a sua mentalidade, onde você coloca a sua força, o seu poder pessoal.
7: O sucesso não é fruto de talento inato. O sucesso é fruto de garra. Da capacidade da pessoa acordar todos os dias e se encantar com aquilo que ela faz. Se manter motivada para continuar fazendo. Em segundo lugar, que é a capacidade que a pessoa tem de apanhar, cair, levantar, aprender com essa queda e tentar de novo de uma forma melhor.
4: Ou você está no comando ou está sendo comandado. Para tudo na vida, você está no comando do dinheiro ou está sendo comandado por ele, você está no comando das suas ideias ou está sendo comandado pelas ideias de alguém. Ou você está no comando do tempo, das tarefas ou está sendo comandado por elas.
6: Disciplina é o nome do jogo, não é motivação. Motivação pode até ser bom para você começar, mas para você continuar, que é o que ganha jogo, você tem que ter disciplina.
2: A repetição gera perfeição. Você chega onde você quiser com disciplina.
3: Para que você se torne bom em alguma coisa, vai pelo menos 10 anos mexendo somente com aquilo. Esforço. Esforço.
10: Então
5: toma atitude, que a atitude muda o teu pensamento. E quando mudar o teu pensamento, muda quem você é. Cara, faz o que você tem que fazer.
7: Seja consciente de que se você ainda não é bom em alguma coisa, é porque você não perseverou o suficiente.
10: Você precisa entender de uma vez por todas que menos é mais. Você precisa se concentrar em poucas coisas e nas coisas que são mais importantes para você. O que de fato você quer? O que de fato vai promover a mudança na sua vida? Você precisa estar focado nisso.
4: Então, primeiro para com esse negócio, ah, como que eu faço porque eu não tenho talento? Você tem, ainda não descobriu. Mas enquanto você não descobre, vai na força, vai na disposição, vai na determinação, vai no, na determinação de fazer dar certo. Isso é muito maior e mais forte do que você imagina.
11: O cara com disciplina, ele faz o que ele quiser. Por menos talento que ele seja, o que ele quiser. Então, a disciplina é tudo na vida.
0: Nada vence a disciplina de fazer a mesma coisa todos os dias. Desenvolve essa habilidade.
7: Se você praticar, se você perseverar, se ao apanhar você não desistir, continuar lutando e aprendendo com cada uma das quedas, com certeza você terá uma probabilidade de sucesso que será muito maior.
5: Porque a ação não é só pensamento. Tudo depende da sua ação.

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1: No caso de crianças, a situação é um pouco mais complicada, porque são miúdos que estão habituados a resolver os assuntos com base num conjunto de premissas que na vida civil, vamos dizer assim, já não funciona.
2: Quem olha pelas crianças de Cabo Delgado, é possível evitar que sejam raptadas pelos insurgentes? Como é a reinserção delas nas suas comunidades de origem? Quem trabalha com as comunidades, conta-nos. Bem-vindo à Praça Pública. Fica comigo, sou Nádia Sufo.
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2: Insurgentes raptaram mais de 400 crianças no norte de Moçambique só em 2024, de acordo com o relatório da Análise Situacional da Saúde Pública do Health Cluster da Organização Mundial da Saúde. O documento refere que os menores servem como crianças soldado e são sujeitos a trabalho forçado, casamentos prematuros e outras formas de exploração. Moçambique aparece entre os 5 países com o aumento mais acentuado das violações graves contra crianças, que cresceram 525% em 2024. O número choca pelo nível de violência, mas também pelo facto das autoridades e mesmo a imprensa quase nunca divulgarem dados sobre a situação. A DW, o investigador João Feijó, começa por comentar este vazio de informação.
1: De facto, há pouca comunicação da parte do governo relativamente ao curso da guerra, assim como a situação da desintegração daqueles que conseguem escapar das matas ou que se entregam. Geralmente, pelo menos durante a governação de Filipe Nyusi, havia uma amnistia que tinha sido aprovada para estes casos, mas era um processo muito ad hoc, no qual o presidente muitas vezes fazia de procurador, fazia de juiz e fazia de presidente, a dar os indultos, em cerimónias populares, em que interrogava inclusivamente os suspeitos, até lhes perguntava quantas pessoas tinha morto e depois entregava às populações durante os comícios, referindo que este é filho da terra, tem que ser recebido sem um trabalho de acompanhamento destas pessoas, que são pessoas bastante traumatizadas também.
3: Sabemos que elas são usadas como crianças soldados, submetidas a trabalho forçado, a casamentos prematuros e por aí afora. Já são conhecidas as consequências? Já ouviu algum relato delas?
1: Em cima da praia tropeçamos muito neste tipo de pessoas que, quando conseguem fugir das matas e se entregam às autoridades, passam por um período de interrogatório e depois, ao fim de algumas semanas, tendem a ser devolvidas às famílias. Quando estão com as famílias, enfrentam sempre o estigma. Há sempre ali um pacto de silêncio. Sabem o estigma, apesar de ser conhecido. Estas pessoas tendem a criar alguma solidariedade entre si, uma vez em cativeiro, porque partilham desta experiência em comum. Muitas mulheres que regressam encontram os maridos que, entretanto, já casaram com outras mulheres e enfrentam este problema de reintegração no espaço de origem, porque o espaço, entretanto, também já mudou e elas próprias vêm também traumatizadas. No caso de crianças, a situação é um pouco mais complicada, porque são miúdos que estão habituados a resolver os assuntos com base num conjunto de premissas que na vida civil, vamos dizer assim, já não funciona.
3: Estamos a falar de crianças que já não cabem nem no mundo, tanto no mundo como no outro. Já
1: não cabem no mundo nem no outro. Algumas destas crianças com 15, 16, 17 anos casaram lá, portanto, foram feitos aqueles casamentos que não são, muitas vezes não são casamentos arranjados, são opções livres por parte destes jovens que, uma vez nas matas, se habituam às regras e aprendem a viver com elas, e lá nas matas são respeitados porque têm uma esposa, muitas vezes têm um filho, têm uma arma, têm um poder através dessa arma. E quando passam junto de camponeses e pescadores, ou são temidos e sentem esse poder. Quando chegam à vida civil, são jovens desempregados, que unicamente têm a roupa que trazem, com problemas de acesso à comida, com problemas de estigma, porque os familiares culpam-nos de toda a destruição que eles tiveram.
3: E desejam voltar? Vivem
1: em casa. Não necessariamente desejar voltar, mas fazem a comparação com a vida que tinham e acabam por perceber que as vantagens de estar em liberdade não são assim tão maiores quanto a vantagem de estar lá nas matas, porque nas matas tinham mecanismos de assalto e de obtenção de vantagens que não têm na vida civil. São pessoas nervosas, habituadas à confrontação física, habituadas, e quando estão na vida civil, este tipo de estratégia não funciona da mesma maneira. Se bem que nem sempre resulta e correm o risco depois de serem linchados pela população.
2: Foi uma entrevista com João Feijó, investigador do Observatório do Meio Rural. E a nossa habitual pergunta do dia. Achas que as autoridades moçambicanas fazem o suficiente para impedir o rapto de crianças em Cabo Delgado? No Facebook tivemos várias respostas, penso eu, mas vamos saber o que é que eles pensam com o meu colega Amós Fernando, que selecionou algumas respostas. Boa noite, Amós.
4: Muito boa noite, Nadia Souf, e uma saudação extensiva aos ouvintes da Praça Pública. Em relação à nossa pergunta do dia, o debate está aceso no nosso Facebook. Solomone José Mac diz que, e pergunta, na verdade, por que é que não acaba a situação de Cabo Delgado? E depois, Dani Massava diz que é uma triste realidade com os petizes, visto que o povo está à sua sorte. O governo nem sequer trouxe uma verdade em relação à situação real que se vive em Cabo Delgado. E também escreve-nos Mbudu Yachitima, que diz que os terroristas em várias partes de África usam crianças para instrumentalização, incutir doutrinas, mas não é rapto. São recrutadas para dar continuidade ao propósito dos terroristas. Também escreve-nos o João Eugênio, que diz que esse é um caso alarmante. Estes são alguns dos comentários que já chegaram na nossa página do Facebook. Boa noite.
2: Notícias. População de Nacololo, província moçambicana de Cabo Delgado, denunciou hoje saque de campos agrícolas por supostos insurgentes, situação que está a gerar receio entre os moradores locais no distrito de Monte Peixe. Segundo fontes locais, eles continuam a circular na zona e no sábado alguns camponeses encontraram os seus bens levados das machambas. A presença dos supostos rebeldes está a provocar medo entre os residentes que receiam regressar aos campos agrícolas. O governo de Moçambique prepara um processo disciplinar contra militares que circulavam armados no distrito de Macossa, província central de Manica, condenando a postura. Desde a semana passada, circulou imagens, sobretudo de órgãos de comunicação social locais, mostrando homens não identificados empunhando armas do tipo AK-47 a circular por comunidades daquela região, onde existem algumas minas de ouro, o que gerou pânico entre a população. O governador de Nampula admite fechar em definitivo o Centro de Refugiados de Maratana. Este é o único centro do género em Moçambique e acolhe refugiados e requerentes de asilo de várias nacionalidades. Entre as razões apontadas para um eventual encerramento, Eduardo Abdullah apontou a existência de cidadãos estrangeiros ilegais que, segundo afirmou, se encontram no centro.
5: Nós vamos acabar aqui e nós vamos avaliar caso a caso. E aquele que está ilegal, que não está bem, nós vamos devolver para a terra dele de origem. Nós queremos aqui legalidade. Você está aqui há 21 anos, está a comer, está bonito, está a vestir e está a reclamar, dizer que nós não recebemos bem. Não é mau isso?
2: De acordo com o governador de Nampula, será preciso ainda avaliar a situação individual dos residentes antes de se avançar com qualquer decisão. O anúncio de Abdullah surge numa altura em que os residentes têm denunciado a redução ou a suspensão de apoio humanitário. Em Angola, o pré-candidato à liderança do MPLA, Higino Carneiro deverá comparecer amanhã no Tribunal Supremo para a audiência preliminar contraditória no âmbito do processo judicial relacionado com a sua gestão enquanto governador do Quando Cubango. O Ministério Público sustenta que o arguido terá utilizado indevidamente fundos públicos destinados ao desenvolvimento social e económico da província, canalizando-os para a construção e gestão de empreendimentos turísticos e hoteleiros em benefício próprio. 10 pessoas foram detidas e armas foram apreendidas, munições e 140 porções de substâncias suspeitas de serem ilícitas numa operação policial realizada sábado em Santiago Sul, anunciou hoje a Polícia de Cabo Verde. A operação teve como objetivo a prevenção e o combate à criminalidade, bem como a garantia da ordem, segurança e tranquilidade públicas, segundo a polícia. Quase 40 mil pessoas fugiram das suas casas no norte e centro do Mali devido a uma escalada nos confrontos e bombardeamentos, de acordo com fontes humanitárias e de segurança. Os ataques no Mali intensificaram-se após uma grande ofensiva em abril, levada a cabo por uma coligação de jihadistas e separatistas que tomou a cidade de Kidal, no norte do país, e matou o ministro da Defesa. Mais de 16 mil civis capturados pela Rússia durante a guerra na Ucrânia continuam detidos, muitos dos quais incomunicáveis e sob justificações de que não estão em conformidade com o direito internacional, segundo uma estimativa da ONU. Políticos alemães pediram hoje o encerramento do Centro Cultural Casa Russa, em Berlim, face a alegações de que estaria a ser usado como fachada para os serviços de informação russos. Uma investigação conjunta da emissora pública alemã, WDR, e do jornal Süddeutsche Zeitung, divulgada na semana passada, apresentou uma avaliação do Ministério do Interior da França, que concluiu que a Casa Russa estava a ser utilizada pelo Kremlin. A Human Rights Watch defendeu que se faça justiça devido às atrocidades cometidas pelo regime do ex-presidente da Síria, Bashar al-Assad, mas sem que os sentenciados sejam condenados à morte. A ONG referia-se à pena capital ditada por um tribunal da Síria contra o primo do ex-presidente, Atef Najib. Najib foi o único presente hoje na leitura de uma sentença que o condenou à morte, assim como a outras 8 pessoas, incluindo Assad, exilado em Moscovo, e o irmão também do ex-presidente sírio, Maher al-Assad. O que devastou ontem a região oeste da Colômbia já fez cerca de 240 mortos, de acordo com as autoridades locais. O sismo, de magnitude 7,4 na escala de Richter, é o mais forte a atingir o país nas últimas décadas e reduziu mais de 1.000 edifícios a escombros. Mais detalhes com Cláudia Marques.
6: Equipas de resgate e voluntários correm contra o tempo na procura por sobreviventes. Mais de 3 mil pessoas estão desaparecidas, muitas delas presas sob escombros. As operações de busca e salvamento são agora prioridade. Pereira, Cali, Quibdó e Arménia estão entre as cidades mais afetadas pelo sismo e permanecem em alerta vermelho devido à extensão dos danos. O presidente da Colômbia, Abelardo de Las Priella, no cargo há apenas alguns dias, declarou estado de emergência e prometeu um esforço de resgate coordenado. A Comissão Europeia anunciou hoje um pacote inicial de 100 mil euros e a ativação do sistema de cartografia por satélite Copérnicus para apoiar as operações de resgate. Na Colômbia, os peritos preveem novas réplicas e teme-se o efeito de cascata, já que o sismo desta segunda-feira afetou um vulcão situado nas proximidades que se encontra em atividade moderada.
2: E uma notícia de última hora dá conta de que o governo de Moçambique autorizou hoje a constituição de uma equipa técnica para negociar a alienação de parte da participação do Estado na operadora de telecomunicações TMCL, medida que diz visar a revitalização da empresa. O anúncio foi feito pelo porta-voz do Conselho de Ministros, Inocêncio Impissa, no final da reunião semanal deste órgão, em Maputo, que adiantou que o Estado poderá alienar parte da sua participação para atrair um novo investidor. Dizia investidor. O porta-voz acrescentou que a alienação surge como uma das soluções encontradas para recuperar a empresa que enfrenta dificuldades financeiras há vários anos.
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2: E hoje, no A Nossa Voz, falamos de pronunciamentos do presidente Daniel Chapo, que tem gerado forte polémica em Moçambique. Até hoje, ainda geram indignação as declarações de Chapo, segundo as quais uma mulher moçambicana consegue fazer o pequeno almoço, o almoço e o jantar com apenas 100 meticais, o equivalente a 1,35 euros. O correspondente da DW em Nampula, Sitoy Lucek, foi verificar se isso de facto corresponde à verdade. Falou também com o economista, que diz que os cálculos do presidente estão completamente desfasados da realidade.
7: Os discursos do presidente da República de Moçambique, proferidos no início de julho, continuam a gerar reações. É possível, com apenas 100 meticais, ter na mesa pequeno almoço, jantar e sobrar dinheiro?
8: Nada, não é possível. Almoço, jantar, 100 meticais.
9: Vai comprar o que essa pessoa tem, 100 meticais. A vida está muito cara.
7: E quanto é que seria necessário para ter uma refeição diária?
9: Como somos pobres, muitos são pobres. Pelo menos 300, pelo menos, com cima dentro, 300, é normal.
7: O economista e empresário Aguiar Jaime considera que os cálculos de Daniel Chapo são enganosos a olhar pelo aumento de custo de vida agravado pela crise de combustíveis que estão a inflacionar os preços dos produtos no mercado.
10: E este disparo dos preços no mercado também condiciona aquilo que é a vida básica dos moçambicanos, por conta desta subida, desta inflação dos produtos da primeira cidade.
7: Mas então, quanto seria necessário para alimentar-se com 3 refeições?
10: Nós, quando falamos das principais refeições, estamos a falar do pequeno almoço, o próprio almoço, assim como o jantar. Nós sabemos que numa família humilde, no mínimo, 1.000 meticais era possível.
2: E a mais, Daniel Chapo sugeriu aos cidadãos que removam o betão dos seus quintais e passem a produzir alimentos em hortas caseiras para diminuir o custo de vida que tem sufocado a população. Na província de Niassa, muitos estão a seguir o conselho do presidente e afirmam estar a dar certo, como nos conta Conceição Matende.
11: A proposta lançada por Daniel Chapo para que os moçambicanos substituíssem pavés e áreas cimentadas dos seus quintais por hortas caseiras gerou inicialmente muita polêmica. No entanto, alguns perceberam que realmente as hortas caseiras podem ser uma boa ideia, fácil de implementar. Na província do Niassa, a iniciativa começa a ganhar cada vez mais adeptos. Muitas famílias afirmam que a produção de hortas nos próprios quintais tem ajudado a reduzir as despesas, como alimentação, e alivia o impacto do elevado custo de vida, como é o caso de Amélia Luiz.
12: Fazer horta em casa nos ajuda muito porque não compramos carilho todos os dias. Isso nos alivia a diminuir o custo de vida. Nos alivia não ir no mercado todos os dias porque horta nos ajuda a tirar couve, motolilho, muitas coisas.
11: Alcênio Azevedo considera a iniciativa presidencial muito bem-vinda e relata que muitas famílias do bairro Nzinji, onde mora, têm levado a ideia a cabo.
13: Jardim nutricional, vulgo horta caseira, ela é benéfica porque acaba ajudando a suprir aquilo que são as necessidades básicas. Por exemplo, podemos plantar couve, alface, aquelas culturas de um ciclo curto. Pode ajudar mesmo aquilo que é alimentação básica de uma família.
11: A DW, o agrônomo Kibal Virishani, afirma que o presidente de Moçambique queria incentivar as pessoas a criarem uma subsistência dentro dos seus quintais.
14: Em vez de fazer o jardim, possivelmente podes fazer os canteiros para ter essas culturas de baixo custo e de fácil produzir com apenas um solo e água. Tu consegues fazer alface, cebolinha, beterraba, cenoura e até a própria couve. Dependendo do agregado familiar, dependendo da renda, eu acho que não vão assegurar, mas podem minimizar o esforço de compras. Tendo esta horta em casa, claro que pode diminuir a frequência de ida aos mercados para trazer estes alimentos básicos à casa.
11: Vilichani sugere ainda aos moçambicanos que busquem obter conhecimentos básicos para poder ter sucesso na produção de hortas caseiras. De Lixinga, para DW, Conceição Matende.
2: E encerramos a Praça Pública por aqui, mas amanhã a mais à mesma hora. E podes continuar informado, é só procurares por DW Português para a África nas redes sociais. Gostaste? Partilha. Não gostaste? Partilha mesmo. Continuação de uma boa noite e até amanhã.

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1: Então, de Rádio Comunitária de Espargos, bom dia para Boca Terigó de Manoj nessa sintonia. Sim, fui nós a passagem para a cidade alemã de Bonn e também para a informação na Rádio Alemã DW e nos compromissos publicitários. Já não estou de volta de Mabo e na sintonia amiga de Rádio Comunitária de Espargos. Então, espero que bote direito e que tudo te ocorra direito, que ali são de RC. Hoje é quarta-feira, 12 de agosto. Não teria uma boa manhã, se daqui a pouco não tem previsão de tempo a nível nacional, horóscopo do dia e informação desportiva. Hoje que é dia de Supertaça Europeia, pois é, hoje que é dia de Supertaça Europeia. Caro ouvindo, um abraço bem especial para a Boca Terigó de Manoj, Mente Terigó de Limanoj, continuação de um bom dia, um bom quarta-feira, que tudo está correndo bem nesse dia de hoje. Hoje que é dia 12 de agosto, dia internacional da juventude. Terceira hora, temos espaço de conversa aberta, e na quarta hora, espaço convívio, dia na boa rádio.

Obrigado, líder Jorge Hélio Batalha, ali na boa Rádio Comunitária de Espargos. Novamente, aquele abraço, bom dia. Votos de uma ótima quarta-feira, que tudo está a correr bem durante esse dia de hoje. Vamos à previsão de tempo, junto ao Instituto Nacional de Meteorologia e Geofísica, previsão de tempo hoje, dia 12 de agosto de 2026. Notamente, então, céu parcialmente nublado ou nublado, passando muito nublado à noite. Visibilidade de boa igual superior a 10 km, vento de norte, nordeste, balançoso a moderado, de 12 a 28 km/h, soprando ocasionalmente frios de 29 a 38 km/h à tarde. Estado do mar, ondas de norte, nordeste de 1 a 2,5 metros, sudoeste a sul do arquipélago, diminuindo nas zonas costeiras sul, sectores interiores de 1,5 a 3 metros, nos sectores mais a norte do arquipélago. Temperatura máxima para o dia 2, também está entre 29 a 31 graus. Informação do Instituto Nacional de Meteorologia e Geofísica. Meteorologista de serviço Carlos Muniz. Pois é, então, temperatura também está entre 29 a 31 graus centígrados.

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1: Sintonia de Rádio Comunitária de Espargos, 88.1 FM, calibre sintonia amiga. Vamos ao horóscopo do dia ali na boa Rádio Comunitária. Vamos então, não estou começando na Carneiro de trazer. Reinventa a vida nesta tarde, um eclipse solar total na sua área de amor, dos filhos e da criatividade. Inaugurará um lindo ciclo com fortes emoções, um projeto autoral. Uma paixão, um plano de família ganhará contornos definitivos nas próximas 4 semanas. Uma ideia brilhante chegará em uma conversa ou pelas redes e mudará rumos. Siga seu coração. No Tentouro, a casa e a família passarão por uma virada importante com o eclipse solar desta tarde, marcando o começo de um ciclo com mais conforto, autoestima e segurança. Mudança de endereço, reforma ou uma conversa definitiva com uma parente poderá impulsionar a vida em uma direção mais atraente. Cuide do seu porto seguro com carinho e invista no bem-estar. Gêmeos, cultive emoções e pensamentos positivos. Ideia alargada em um ciclo de maior produção intelectual e de trocas relevantes. Conversas com irmãos, vizinhos ou colegas poderão definir seus planos com Mercúrio e Urano em sintonia. Ideias geniais e responsáveis virão rápidas e certeiras. Um curso ou uma viagem contará em pauta. Suas palavras terão grande poder. Câncer. Dinheiro, valores e autoestima entrarão em um ciclo inteiramente novo com o eclipse solar desta tarde. Você poderá finalizar um contrato financeiro e firmar outro, negociar com diplomacia e maturidade e decidir investimentos futuros e garantir mais recursos. Aumente seu preço, um insight apontará o caminho. Marte em seu signo trará atitude, parta para ação. Leão, a eclipse solar total que acontecerá em seu signo nesta tarde marcará o recomeço mais importante dos últimos anos, com clareza sobre quem você é e sobre o que quer daqui para frente. Renova a imagem, o visual, a postura e deixe para trás um papel que já não faz mais sentido. Uma notícia inesperada acelerará um plano que parecia distante. Se reinventa. Área Virgem, a área mais reservada do seu mapa, receberá o eclipse solar nesta tarde e fechará um longo ciclo. Um assunto que você carregava em silêncio poderá se resolver e libertar um peso enorme. Descanse, sonhe, escreva, o conhecimento será produtivo agora. Uma virada surpreendente na carreira começará a dar sinais. Se prepare sem pressa, a sua vez está chegando. Libra, amizades e projetos passarão por uma renovação completa com eclipse solar desta tarde. Um grupo poderá ficar para trás, enquanto outro chegará com propostas mais afinadas com o seu momento. Com Vênus em seu signo, você atrairá as pessoas certas sem precisar correr atrás. Uma notícia de longe abrirá o caminho, conquistas importantes na carreira. Escorpião, o eclipse solar desta tarde dará a largada para uma virada profissional importante. Nova posição num convite ou uma mudança de rumo poderá se desenhar nas próximas 4 semanas. Se posicione e suba no palco. Uma questão de dinheiro compartilhado se resolverá de forma inesperada e seu valor. Pratique nova filosofia e assume direção da sua história. Sagitário, viagens, estudos, publicações e acertos de documentação entrarão em um ciclo de soluções brilhantes com o eclipse solar da tarde. Um plano que parecia distante ganhará data e endereço. Propostas poderão surpreender. Alguém de outra cultura ou de outra cidade ampliará as suas possibilidades. Alugue os horizontes e brilhe publicamente. Poder de influência em alta. Capricórnio, finaliza um acordo financeiro e firma outro mais justo. O eclipse solar desta tarde trará mudanças importantes que poderá elevar seus padrões, construir bases mais firmes para o futuro. Uma reformulação repentina na rotina de trabalho virá para melhorar sua produção, aprofunda os vínculos e encara assuntos delicados. o alívio virá com números claros. Aquário, o eclipse solar desta tarde será um divisor de águas nas parcerias de trabalho ou na vida a dois. Uma união poderá se firmar, outra poderá se redefinir e em ambos os casos a relação ficará mais honesta. Um assunto do coração ou dos filhos trará uma novidade gostosa. Escute o outro sem perder a sua verdade. Formalize uma associação, casamento em alta. Peixes, trabalho, rotina, saúde entrarão em um ciclo novo com o eclipse solar desta tarde. Um hábito antigo poderá ser finalizado e outro muito melhor entrará no lugar. Uma novidade em casa ou uma família mudará a organização cotidiana. Reformule a agenda, firme um contrato e brilhe numa nova atividade. Oportunidades baterão à porta. Poder de conquista, sucesso.

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0: 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Sintonia de Rádio Comunitária de Espargos. Um abraço bem especial para a Boca Trigol de Manoel Dina, ERC. Boa 88.1 FM a nível regional. O que é que não tem para bom nível de informação desportiva? É para falar porque Campeonato Paralímpico de Atletismo está a acontecer sexta-feira, ali dia 14, a partir de 5h30. Campeonato Regional de Paralímpico está a acontecer sexta-feira, a partir de 5h30 na Estádio Marcelitão. Ontem, torneio não federado organizado pela Câmara Municipal, Nigéria e Boa Condução empatou uma bola. Jogo de segunda jornada de Grupo B. Hoje tem segunda jornada de Grupo A, Terra Boa, Forças Armadas. Torneio Mini Champions, resultados de ontem e cartaz para hoje. Ontem, então, não tive X-Roots 6, Boa Condução 2, Parry 2, Swin 0, Borussia 5, Galácticos 3, Flux 4, Movistar 3. Jogos agendados depois, 19 horas, Juventus Preguiça, 19h50, Inter Istambul, 20h50, Padaria Novo Talento e 21h50, United Bros. Magaláticos. Jogos agendados para esse dia de hoje de torneio Mini Champions, que está a acontecer na Polivalente Cascais. Nota a seguir então uma bolina boa 88.1 FM, boa Rádio Comunitária de Espargos. Um breve passeio a nível internacional. Hoje é dia de Supertaça. Hoje é dia de Supertaça Europeia. Paris Saint-Germain, Aston Villa. Pois é, Paris Saint-Germain, Aston Villa, 6 horas até chegar. Jogo de Supertaça Europeia. Quem teve vencer esse Supertaça? Paris Saint-Germain é detentor da Supertaça. Ele venceu a Supertaça na época passada. Vamos lá ver se é only para Rita vencer um Aston Villa bem organizado para ser treinador. Pois é, bom jogo a partir de 6 horas. Vamos lá ver onde começa a ter futebol de alta qualidade. Também hoje tem alguns jogos pré-época. Tem o Castle ma Everton, tem Leeds United ma Manchester United, tem Arsenal ma Como, tem Nottingham Forest ma Leverkusen, Napoli Aris. Everton ma Newcastle tem transmissão na Sport TV 3h15 e 5h30 Leeds United ma Newcastle. Tem transmissão também na Sport TV. Hoje também não tem Copa Libertadores da América. Ontem não tive Fluminense 0, Independiente Rádivia 0, Estudiantes 1, Universidade Católica 1. Hoje não tem Platense Coquinho Unido. Toda vez tem dificuldade mais equipa ali. Também tem 9 horas, Palmeiras, Massarreiro, Portenho e 11h30, Cruzeiros, Flamengo. Jogos então da Taça Libertadores da América. Esse jogo de 1h30 de madrugada, esse Cruzeiros, Flamengo. Um bom jogo, dois treinadores portugueses. Grande jogo em perspectiva. Segunda pré-eliminatória de Liga dos Campeões. Ontem no TFC dá 4 Euro 0, Godoblin 3, União Sangulis 2, após prolongamento. NEC 2, Olympiacos 1, após prolongamento. Estrela Vermelha 0, Apoel Boer Selva 2, Slaven Bratislava 2, Majip 0, Kalec 2, FC Ararat Arménia 0, Stun Graz 0, Fenerbahçe 1, Lyon 3, Sparta de Braga 0. Para a semana tem agora playoff de acesso mesmo à Champions League. Então, ali que é nas páginas esportivas que não tinha preparado para boa para esse dia de hoje. Só para relembrar, porque hoje no cartaz é 6 horas da tarde, Paris Saint-Germain, Aston Villa, jogo da Supertaça Europeia, e depois não tem jogos de madrugada. 9 horas da noite, não tem esse jogo 9 horas, Palmeiras, Massa, Portenho, transmissão Sport TV 1 e 11h30 da noite, quem é apaixonado para o futebol sul-americano, a saber que tem Cruzeiros, Flamengo. Aquele abraço, mantém ligado, Manoel Dina, boa RC.
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0: Sintonia então de Rádio Comunitária de Espargos. Aquele abraço, bem retoma então hoje nosso programa Conversa Aberta, disse sempre a Nelson Lopes. E agora o programa, não podes chamar Nelson Lopes e seres convidado para não falar um bocadinho de esta problemática de uso de bebida alcoólica e também de drogas, drogas ilícitas, né? Então, desde já, obrigado pela preferência, bem ter ligado de manos neste sintonia. Durante estes minutinhos, eu também estou ali, eu também falou um bocadinho dessa problemática de Júnior Nelson Lopes e também hoje não tenho ligado de manos doutora Marilda Fortes, ela que é psicóloga de delegacia, ele tem falado de manos. Então, alguns minutinhos, para não bem falar um bocadinho. Hoje, nosso programa está retoma. Também falou um bocadinho de Dia Mundial do Uso Abusivo e Tráfico Ilícito de Drogas, que se assinalou no dia 16 de junho. Pois é, 26 de junho, 16 já até passou, 26 de junho, que é conhecido, né, para Dia Internacional de Luta contra Drogas. Pois é, então, aquele abraço, muito obrigado nesta sintonia. Não estou a começar a conversa lá com Nelson Lopes, antes de passar para o Dr. Nelson, tudo bem?
1: Bom dia, Fábio. Está tudo bem, graças a Deus.
0: Então hoje não estou retomando este programa.
1: Exatamente. Bom dia, ouvintes. Hoje não estou a retomar. Acho que um poder anuncia aquela nova rubrica, né?
0: Uhum.
1: Sim, não tem a nossa rubrica normal, Conversa Aberta, que não tem vindo a fazer durante todos esses anos. E lembra que ouvintes poder dirigir a rádio e tinha essas questões ou tema de que estava a gostar de ouvi ser tratado ali na rádio, ou perguntas. E agora não te acrescentam uma rubrica que é, não te bate a chamar assim, partilhas de recuperação. A ideia é ter pessoas aditas em recuperação, alcoólicos em recuperação, limanos a cada 15 dias, para fazer um bocadinho de partilha de suas vidas. Saber que partilha de recuperação ele que é uma coisa para bem esmiuçar a vida do alcoólico, do dependente químico, naquele ativo. Embora a partilha de um alcoólico, ele é assim. Antes me estava a beber ou me estava a usar droga, minha vida era de tal maneira. Depois me para de usar, ele te explica a maneira que ele para de usar, tratamento, coisa. E hoje minha vida está a correr assim, assado. Então, que a Ligno também tenta trazer para conhecimento de nossa comunidade, porque partilha a experiência da salva vida. Esse ali já foi lema um ano, que vera, doutora, já foi lema de ONU-DC sobre o Dia Mundial de Luta contra a Droga, boas práticas para partilha e partilha de recuperação. Não te espero que ele também seja um espaço que também trazer a sua informação e sensibilização para pessoas lá na casa entender de um bocadinho mais sobre alcoolismo e dependência de outras drogas e poderes da pessoa encaminhar para tratamento.
0: Pois é, e antes de não passar para a doutora Marilda, qual é que tema que vou trazer para não abordar nesse dia de hoje?
1: Pois, vou falar, não também trazer tema sobre Dia Mundial contra a Droga, que também será assinalado no dia 26 de junho, que é dia mundial, portanto, dia internacional contra o uso abusivo e tráfico ilícito de drogas, né? Esse é o nome de batismo, então, para nome corrente, não estou chamando Dia Mundial contra a Droga, e a doutora Marilda Fortes está ali para bem elaborar para nós esse tema. Ela que é psicóloga, ou obviamente profissional da área, que também sabe falar nós certinho como é que as coisas são. Não te agradecer com doutora Marilda por prontamente aceder a estar presente no nosso programa. E o programa, ele deve fazer parte do Núcleo Conselho de Prevenção de Ilha de Sal. O Núcleo Conselho é uma estrutura de CCAD, que é a Comissão de Coordenação de Álcool e Outras Drogas. E não sabia que esse programa ali, ele é de responsabilidade de minhas tarefas na Câmara Municipal de Sal. E a Câmara Municipal de Sal é coordenadora de núcleo. E tudo quem está a fazer trabalho de prevenção é parceiros. Lá nós é tudo uma coisa só, não é? É sempre para lembrar que o trabalho é que é individual. trabalho de prevenção é um trabalho coletivo, por isso que nota ali, nosso coletivo é núcleo de prevenção, portanto, núcleo conselheiro de prevenção. E é nessa condição que nota ali, quer mim, quer a doutora Marilda, quer Fábio, quer RTC, tudo nós é...
2: RCE.
1: Desculpa. RCE, que tem nem ligação com aquele outro rádio, né? Mas é assim. Então, nota ali para retomar e continuar nosso trabalho que nós temos vindo a fazer até uns pares de anos. Te espero que te esteja a ser de utilidade para a nossa sociedade.
0: Pois é, nós estamos entrando então na conversa. Doutora, tudo bem? Antes de mais, obrigado por estar de Manoes.
3: Olá, bom dia. Bom dia, pessoal ali, Mami. Bom dia também, ouvintes lá na casa. Também acabar por também agradecer a oportunidade de estar ali, Mabucis, e estar ali também, uma pessoa lá na casa. Sim, o senhor Nelson Zep, nós assinalamos a data, que é 26 de junho, que é sexta-feira, que é Dia Internacional contra o Abuso e o Tráfico de Droga, para nós trazer também toda essa abordagem dessa problemática, que realmente é uma problemática de saúde pública, que está abarcado ao serviço de saúde. É uma problemática mundial, está preocupar toda a gente, está preocupar toda a sociedade, porque ele tem um efeito também para toda a sociedade a nível mundial. Então, nós estamos ali para benchar as mensagens desse dia e pronto, tipo, não assinar as datas, não chamar a atenção dessa problemática. Então, para nós também. É uma oportunidade também de nós estar ali para passar informações, porque não sabe quanto mais comunidade te informar, nós estamos ali para fazer prevenção e promoção de saúde.
0: Pois é, entrando no nosso tema, começando a nossa conversa lá para casa, caro vindo, eu não estou a falar desse Dia Internacional de Luta contra a Droga, né? Doutor, o que é drogas e qual é que droga assim mais consumida atualmente?
3: Droga é tudo substâncias, noto é a droga como tudo substâncias, quando nós introduzimos no nosso organismo, ele está provocando alteração do nosso corpo, da nossa mente, do nosso comportamento, da nossa emoção, então é tudo substâncias é que tem essa capacidade de fazer essa alteração. Ele tem uma divisão, nós chamamos de drogas lícitas e drogas ilícitas, mas não divisão mais judicial, para não saber o que é legal e o que é ilegal. O que é lícito está a passar por ser que é legal e o que é ilícito está a passar por ser que é ilegal. Mas, independentemente de ser lícita ou ilícita, droga é tudo substâncias. Quando introduzi-lo no nosso organismo, ele está a provocar a nossa alteração. Nosso comportamento, nossa emoção, nossa maneira de ser, nossa maneira de estar na sociedade, nosso funcionamento, nosso organismo. Então, droga é tudo esse tipo de substâncias. Álcool, mesmo que lícita, é algo permitido pela lei, mas ele está a acabar por ser uma droga, porque se não ingerir de uma forma abusiva, ele está a acabar por fazer toda essa alteração. Outras drogas, como padinha, cocaína, ecstasy, está a acabar por ser ilícita. Mas é tudo a droga, que é essa capacidade de provocar alteração no nosso comportamento, no nosso organismo. Droga, não tem documentos oficiais, principalmente ali na Cabo Verde, mostra a gente que a droga mais consumida é álcool, que é uma droga lícita, se permitido pela lei, mas está a acabar por ser a droga mais consumida atualmente. Não tem que agir lícita, também padinha, também cocaína, depois de bem pedra, ecstasy, mas nas drogas mais consumidas na Cabo Verde, nos documentos oficiais, nos estudos que têm sido feitos ali na Cabo Verde, é álcool. Com um problema de saúde pública, já mesmo declarado a nível nacional, é que leva a gente a essa preocupação porque é uma droga lícita, legal, onde é que é permitido pela lei, onde é que não. Então, calita, mas a gente tinha atenção para ser a droga mais consumida atualmente ali na Cabo Verde.
0: Pois é. E flagendo uma coisa ali, doutora, como é que te surgiu a dependência das drogas, para a droga?
3: Assim, droga, qualquer droga, pronto, quando eu consumir qualquer droga, não estou correndo risco de chegar à dependência. Dependência é um processo. Se não ficar só num consumo, só numa experimentação, é claro que nunca está a chegar à dependência. Mas dependência é um processo. Pessoas estão a começar por uma experimentação, por uma curiosidade, por uma vontade ou por uma influência de um amiguinho para consumir. Com o passar do tempo, ele está começando um consumo mais habitual, mas se ele continuar com o consumo habitual, um consumo regular, já alta passar muitos alta passar porque ele faz tolerância, já que o organismo está dependente daquela substância, e depois que a tolerância realmente ela chegar àquela fase da dependência. Não estou a dependência como um processo, só está a começar a experimentar, mas eu acho que estou a ficar só naquele experimentar. Naquele experimentar, eles batem a fazer uso regular, eles batem a aumentar a dose, porque o organismo chega a um momento, porque se antes botava a tomar uma dose para, para conseguir algum efeito, mas chega um momento que um já que está a fazer efeito, então já vou ter que tomar dois, mais três, e que ali que ele debate aumentar, cada vez ele debate aumentar esse tipo de situações ali, não debate a ganhar dependência. Então a pessoa está a chegar à dependência por um processo, então não tem que ficar tio atento, porque ele está a dar sinal, que me está a chegar à dependência, está a começar a perceber que realmente um dose que está a chegar, dois já que está a chegar, três já que está a chegar. Então, tenho que tomar o cuidado para poder travar esse consumo. Porque se eu continuar, me está a chegar realmente à dependência, que é realmente quando eu chegar à fase da dependência, me está a chegar numa doença crónica, uma doença agora que eu tenho que levar para o resto da minha vida. Então, é ter muita atenção, porque é um processo de instalar. Então, se ele te instalar, não te conseguir acompanhar com as fases e não te evitar que o consumo.
0: Pois é, e qual é que é a principal consequência do uso de droga para a pessoa e para a própria família também?
3: Quando eu estou a falar de consumo, quando eu estou a falar de consequências, consequências do uso de droga, que te afeta só quem te consumir. Aliás, é por isso que eu estou ali, para transmitir essa mensagem para a comunidade, porque se as consequências, não é só para pessoas que te consumir, se as consequências lá na família, é lá na sociedade, é no nosso país, porque quando eu tenho um indivíduo de consumir droga, álcool e outras drogas, não tem um indivíduo que está a trabalhar, nunca tem produtividade, não tem mais delinquência, não tem mais abandono de nossas crianças, não tem mais problemas de saúde física e mental, não tem mais problemas económicos, porque não tem mais situações de delinquência, de juvenil. Então, se as consequências transversais a tudo na sociedade, desde família, desde para a pessoa que te consumir, desde na sociedade, desde para a economia do nosso país, desde para a saúde do nosso país, então, lê consequências transversais a tudo, áreas de nossa vida, quando realmente não tem consumo de substâncias. Então, não tem que tomar atenção, porque isso é uma responsabilidade de todos nós. Não é só de pessoas de saúde, não é só de núcleo conselheiro, não é só de Câmara Municipal, é um envolvimento de toda gente, porque ela está afetada a toda gente. É minha vizinha, é minha familiar, é na escola, é na rua, é minha segurança, é tudo enquanto. Então, ela está a acabar por ter essa consequência transversal.
0: Pois é, igual flagelo com os alegrinhos, assim, qual é que as maiores preocupações relacionadas com droga, atualmente? Qual é que as...
3: Pronto, no nosso serviço de saúde, o que é que nós está a acabar por deparar? Pronto, talvez pessoas lá na casa, para ter também essa percepção, mas o que é que nós está a deparar? Porque o consumo de drogas começa muito cedo. Nota criancinhas, 12, 11, 10 anos, já com consumo problemático. Vamos dizer problemático, quer dizer que já te manifestar alguns sintomas, te mostrar a gente que isto entrar na abstinência. Hein? Então, isso quer dizer que o consumo lá também está abusivo. Noto é que o consumo tito começa cada vez mais cedo. Crianças, tito começa cada vez mais cedo. Noto que indústrias de incentivar criancinhas, adolescentes a consumir que xixa, que cigarro eletrónico, com coquetéis. Então, essa preocupação que leva a gente a refletir, porque consumo cada vez mais cedo, e quando consumo é cada vez mais cedo, também não tem problemas de dependência cada vez mais cedo. E, então, noto situações de pessoas com, muitas vezes, com os transtornos mentais, derivado ao consumo de substâncias psicoativas. Então, ali que te gente mais atenção, consumo está cada vez mais cedo, mais jovens, pessoas que ganham a dependência cada vez mais cedo. Não tem uma sociedade doente com pessoas jovens, que na idade de produtividade já não com sociedade realmente doente. Violência está a aumentar em consequência disso. E realmente, e hoje não tem também tio problemas de saúde mental derivados com tipos de consumo.
0: Pela Geneli, doutora, qual é que é o papel de família e de comunidade na prevenção de consumo de drogas?
3: Sim, eu tinha falado quando que, sobre que as consequências, é transversal. Então também para não combater, para não prevenir, ele também tem que ser um trabalho transversal. Ele tem que ser um trabalho, não é que ser só um trabalho de saúde, ele tem que ser um trabalho desde lá de casa, desde família, da sociedade, de escola, de nossa comunidade, de associações, de câmaras municipais, tudo gente envolver, não está a acabar por fazer uma atividade realmente, não está a acabar por trabalhar nessa prevenção. Então, essa prevenção tem que ser uma prevenção desde lá de casa, pais de educar, filhos, regras, limites, apoio emocional. Nossa comunidade também tem que estar envolvida, que informação, procurar informação sobre droga, onde procurar ajuda, tipos de tratamento que existir. Então tem que ser um envolvimento de toda gente, mesmo de identidades judiciais também, para controlar toda essa oferta em relação às substâncias psicoativas. Então o trabalho de prevenção tem que ser um trabalho onde é que te envolver toda gente, família, comunidade, instituições, ONGs, instituições judiciais, é toda gente, porque só não te conseguir ter atividades realmente de prevenção, não te ter uma boa prevenção, se não tiver envolvimento de todas essas entidades da sociedade.
0: E dependência de droga? Tem tratamento? Pode ser tratado?
3: Tem. Uhum. Dependência, sim, vamos dizer, dependência. Quando eu estou a falar de dependência, se quiser já não chegar na fase da doença, sim, qualquer outra doença, ela tem tratamento, sim. Lê um tratamento, muitas vezes está a passar por um período de desintoxicação a nível físico, mas se grosso do tratamento é a nível psicológico. Então, então pessoas que realmente necessitam fazer tudo, passar por um tratamento em relação à dependência, tem que passar por um acompanhamento psicológico, psiquiátrico, não tem um grupo terapêutico também que tem todo o suporte para esse tratamento ambulatório, mas lhe é uma doença sim, de exigir tratamento, porque ele é uma doença crónica. A partir do momento que uma pessoa é dependente, ela está a ficar com as doenças o resto da sua vida, mas se eu continuar a ser tratamento, se eu continuar a receber todo o suporte a nível psicológico, eu conseguir manter o processo.

0: doutor Maril de Forge e também ma Nelson Lop. Pois é, nota segui li mabo. Nota vá para doutor, vou falar de local de grupo de terapeuta. Você dá para falar o que dia, hora, que entra na casa, que crê desgana na grupo?
1: É, se eu não estou a falar, é dependência tem tratamento, e um dos tratamentos é ambulatório, com consultas de ambulatório de psicologia e psiquiatria, que as podem procurar na delegacia de saúde, e grupo terapêutico também, que não tem na delegacia de saúde, está a funcionar todas as quintas-feiras, das 9 às 10h30, na delegacia de saúde, sob minha coordenação. É um grupo aberto a pessoas que te senti e pessoas que têm necessidade de fazer tratamento de consumo de substâncias. Então, tem esse grupo lá de terapia, que é um grupo de interajuda, com modalidade de tratamento muito importante para pessoas que estão a fazer tratamento em relação às substâncias, porque ele é um troca, ele é um partilha, ele é um troca de experiência entre usuários que está no início da recuperação e pessoas que já estão com algum progresso em relação a esse processo da recuperação.
0: Então, e nas páginas também na Santa Maria, né?
1: Uh-huh, na Santa Maria também, no grupo também, lá tudo terças-feiras, a 1 da tarde, está lá no Centro de Saúde de Santa Maria, embora nesse momento não está lá, nunca tentei de usuários para procurar grupo, mas não está lá tudo terça-feira, 1h até 2h30 também, no Centro de Saúde de Santa Maria, para usuários também. É que querer procurar tratamento, familiares, é querer indicar alguém para procurar tratamento. É, não está lá também, tudo terça-feira, de 1h até 2h30 também, para não fazer esse tratamento, tá bom?
0: Pois é, não está seguindo hoje o programa, nos próxima pergunta, é maneira que não poder apoiar um alguém que tem frente a esse problema de dependência, doutora?
1: É importante não ter essa consciência, porque quem que é dependente, quem que hoje é dependente de substâncias, é porque ele tem uma doença. É porque realmente ele chega numa fase da doença. É porque ele precisa de ajuda. Então, se ele precisa de ajuda, é importante, sim, ele receber ajuda, mas não conseguir ajudá-lo, não tem que estar aberto, não tem que procurar informação sobre essa doença, Não tem que saber que ele é doença, nunca poder julgá-lo, não tem que estar lá tudo para apoiá-lo e encaminhá-lo para um profissional de saúde. O que é que muitas vezes acaba por travar todo esse processo é porque muitas vezes, na maneira que não te ajuda alguém que já é usuário e já é dependente da droga, às vezes com estigmas, às vezes com julgamentos. Então, que ali muitas vezes que até chás procurar ajuda, que ali muitas vezes que até motivar já procurar ajuda. Então, não tem que estar com essa abertura para entender que ele é uma doença, escate de beber, escate de consumir, porque já é que este na abuso, ou que há muito mais teu atenção, nada te valer. Não, este consumir, este beber, é porque este é uma doença. Então, estás procurando ajuda. Então, não tem que evitar julgamento, porque quando tu evitas este tipo de julgamento ali, não te encaminhas para um profissional que lhe dê um apoio emocional incondicional para aceitar essas doenças e para iniciar um tratamento. Então, não pode ajudar assim um familiar, um amigo, nunca julgá-lo. Só não estar por perto, não ouvi-lo e não encaminhá-lo para um profissional de saúde, não evitar julgar, não evitar chamar de drogado, não evitar chamar a atenção porque não alcançar a chamar a atenção, não evitar de muitas vezes palavras é que te acabar por machucar emocionalmente porque hasta machucado. Já é uma doença que tu ultrapassas, então hoje mas te nos apoia e nos ajuda. Não mais para ser julgado.
0: Pois é. E qual é que é a mensagem que eu devia transmitir para jovens para esse dia 26, Dia Mundial de Luta contra a Droga?
1: Assim, para dia 26 de junho, é o Dia Mundial, dia que não está assinalado, Dia Internacional contra o Abuso e o Tráfico de Droga. A mensagem que nota transmitir é para jovens ficar atento a situações de consumo de substâncias, principalmente consumo de álcool, que cada dia mais elevado.

0: para pessoas ficar atenta a sinais de dependência, pessoas ficar atenta a esses padrão de consumo, depois procurar ajuda, depois procurar informação, depois procurar profissional de saúde, porque normalmente tudo quem te consumir, principalmente o álcool, é sempre te defender, não, nunca dependente, nunca te chegar à dependência, me te bebe a hora que me querer, me te para a hora que me querer, mas muitas vezes isso é uma ilusão. Dependência, sim, vamos explicar-lhe algo que te instala. Então, quando é que está a ter essa perda de controle, nunca saber, então tem que ficar atento a minha padrão de consumo, se me tito aumentar, se o organismo realmente te tolerar aqui e consumo de substâncias, para procurar ajuda a tempo. Para procurar ajuda a tempo, para poder tratar esse problema, porque é um problemático, assim vamos falando, é um problemático que está afetando só aquele indivíduo, ele está afetando toda a gente, ele está afetando toda a comunidade, ele está afetando um país inteiro, ele está afetando a comunidade inteira. Então, essa responsabilidade também tem que ser compartilhada também por todos nós.
1: E já que nós estamos a falar desse dia internacional, esse dia internacional de uso abusivo de uso abusivo e tráfico ilícito de drogas, qual é aquele lema que foi escolhido para esse ano, doutor?
0: Pronto, desde 1987, já a ONU, para a data 26 de junho, ela está a acabar por tchau lema, tudo ano este tchau lema para não assinalar as datas, para não trazer mensagem sobre o consumo de substâncias psicoativas, consumo de drogas. Então, tudo ano, pronto, não tem um lema para comemorar. Esse ano, esse lema para assinalar as datas foi o problema mundial das drogas, desafios persistentes, novas dinâmicas e soluções inovadoras. Esse lema de ontem chamou a atenção realmente que droga tem um problema mundial. Ela tem um problema mundial, tem um problema de saúde pública a nível mundial, com desafios persistentes, novas dinâmicas, e ele exige soluções inovadoras. Porquê? Não titular realmente que indústrias de consumo, cigarro e outras drogas está na mensagem desenfreadas para incentivar jovens realmente cada vez mais ao consumo. Não tem exemplo de xixas, cigarro eletrónico, se mantém faldados, os coquetéis. Está cada vez mais em mensagens para incentivar jovens a fazer o consumo. Então, o lema de zona é precisamente para encontrar mão a esses desafios. E te exigir que a lema da zona te alerta a sociedade, te alerta a comunidade, te alerta a nosso governo, também para não ter soluções inovadoras para não combater a situação do consumo de substâncias. Já que a indústria está com soluções, que ideias inovadoras te incentivam o consumo, então seria agora o governo, na sociedade, também bem ter soluções inovadoras no bem contramão em relação às ofertas que te cada vez mais persistentes.
1: Pois é, já não está no fim da nossa conversa. Nelson, vou dar a gostar de fazer um remate final ali de tudo o que a doutora fala, para não poder fechar o programa. Ou a doutora falou tudo?
2: Doutora falou tudo e me estava ali a prestar atenção para aprender. E não estou a constatar que as coisas também já não abordam os temas ali, tudo, mas ele tem mais peso quando também de um profissional da área, com experiência, com formação, o que te retira a utilidade e a oportunidade do nosso programa, de nossa conversa, que nota tem ali. Okay? Então, está ali mais na questão de aprender, né? Não estava ali para prestar atenção, mas de bom aluno na escola. Está ali a beber cada palavra de professora, que é para depois... Ora, quando tiver a fazer minhas conversas, conversa aberta, palestra, mesmo ali na reta, eu só fico até sem. De saber que esse que também de mim, mais importante é ter boa mensagem para passar para a comunidade, na tratamento para adição, né? Porque eu sempre tinha aquela conversa que está falando hoje. E importante é mensagem e não o mensageiro. Na questão de nós que estamos todos reunidos num espaço para bar tratar. Então, mensagem muito, muito elucidativo. Antes espera que ele tenha aquele grande impacto lá na casa. De nossa parte, nós estamos renovando nosso compromisso de continuar ali o nosso programa, agora semanalmente, né? Um dia conversa aberta, outra semana partilhas de recuperação. No tabato incentiva companheiros que têm recuperação para ver ali fazer essas partilhas. Se uma hora falta algum, está ali sempre.
1: Sempre.
2: para fazer também um bocadinho a partilha. Quem tem em mente escrever um livro sobre a maneira que funciona a recuperação de na coisa, de na grupos de recuperação. E então também tem a oportunidade de bater retirar subsídios para a livre através de conversas que mim está a fazer. Minhas partilhas, nunca estou a conta partilha de outras pessoas, né? Não está a conta é de meus, mas não estou muito satisfeito de, depois de um bocado de tempo, estar ali novamente nesse espaço ali para não retomar nosso programa.
1: Pois é. Já não fechei então, doutora, rapidamente, mais algum mensaginho final mesmo para fechar?
0: Primeiro, pronto, eu queria pronto, agradecer essa oportunidade de estar ali também, de partilhar toda essa mensagem. Eu queria só dizer que porque eu estou na Delegacia de Saúde da segunda a sexta-feira, para pessoas também que querem bater-me alguma informação. Não tem um espaço lá, que é o último quarto do mês, vamos deixar ali também para a comunidade de Sal. Não está lá o último quarto do mês, às 10. Para não passar informações para familiares e pessoas só em relação a esse tipo de problemática. Então, não reuni um espaço lá, que não temos uma reunião familiar, que não está lá tudo quarta-feira, das 10. Às 11, para passar toda essa informação ali, para pessoas que querem procurar informação, maneira que te dão um vizinho, maneira que te dão um familiar, porque não precisa ter informações, não precisa ter muito mais informações, para não poderes dar nos familiares, nos vizinhos. Então, está lá tudo, última quarta-feira do mês, mas independentemente dali, está lá todos os dias na Delegacia de Saúde, ali nas Pares, e está todas as terças-feiras também na Santa Maria, para quem queira procurar informação, marcar algum familiar, alguma consulta, para não poder bater fazer tudo nas atividades também da prevenção e promoção para essa problemática de consumo de substâncias. Mais uma vez, obrigada por estar ali, para te partilhar as informações e te levar essa mensagem da prevenção de consumo de substâncias. É isso ali que eu queria te ali.
1: Pois é, então, obrigada doutora para estar de Limanos, obrigada também Nelson Lopes para trazer-nos mais uma edição de Pistola de Limanos, para mais uma edição de Conversa Aberta, que não também está de sempre a trazer a problemática do uso de álcool e de outras drogas, li sempre na Borrata Unitária, falou na nos crioulo bem falado, e li sempre de uma forma tranquila e relaxada para a mensagem poder chegar até bom. Manter ligado de Limanos, manter ligado na boa R.
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0: Sintonia de Rádio Comunitária de Espargos, 88.1 FM, aquele abraço bem especial, obrigado desde já para a preferência, para a sintonia, queria som do BRC. Noto também então trazer mais um número desde o espaço matinal. Amanhã seria na boa sintonia amiga de boa Rádio Comunitária de Espargos. Então um abraço para tudo, gente, obrigado desde já para a preferência, para a sintonia. Até meio-dia, noto também trazer mais um número desde o espaço matinal. Tchau, boa mensagem, boa de música, de boa preferência, ali na boa RC, até meio-dia, vou saber. Nota ali, só para tocar música de boa preferência, na página de manhã RC, ou também através de 241-385. Acabou de esquecer, na página de manhã RC, ou também através de 241-385. Aquele abraço para todos nós ouvintes, mantém ligado mais longe da sintonia, até meio-dia, boa manhã RC.
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Sintonia então de Rádio Comunitária de Espargos, boa 88.1 FM. Então começaria hoje para nós o Vindo Sugo, escrevendo hoje Bom Dia Fábio, hoje um quero ouvir música de Beto Dias, Sim Saber. Vou saber que a edição pós 12 de agosto, tinha uma mensagem na página de Manhã RC, na página de Rádio Comunitária, ou liga 241-3855, Bob Diba Música. Obrigado.

Sintonia do 88.1 FM, agora pedido nos 20 Félix, que eu vi Eagles, Olive Hotel, Califórnia. Bom dia, tchau, boa mensagem, Manoj. Até meio-dia, noite, tocou o bom som.

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Félix, boa na casa, bom dia, aquele abraço, manter agora na sintonia, já vou pedir-lhe na boa rádio comunitária de Espargos, já vou saber até meio-dia. 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

Sintonia então de Rádio Comunitário de Espargos. No tempo pedido, nós ouvindo Rania Gomes, que veio hoje. 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Um grande música de Dynamo. 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

final maneira que não está a ficar, mas está a seguir uma bola na 88.1 FM. Agora é Alice Crovi, Bugi Martins, Bajacubó.

Boa música para Boa que Trigode Manos nesse sintonia, sempre um prazer enorme. Estádio de uma bagoia crisolita que creu Vilhéu Pereira, Livramento.

E assim já não chegando a fim de este espaço, onde é que boa tempo de música de boa preferência ali na boa 88.fm. Nota também de despedir e pedido no Juvinho Paulino, que ouvi Alfa Blonde e Coco de Rock. Caro vindos ao Manter e Gob, nesta sintonia, aquele abraço de sempre, até sempre. Nota dia para ali, Fábio Vaz.

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1: Olá, caro ouvinte, então vamos a anúncios e avisos. É essa hora aqui na sintonia de 88.1 FM. Pedimos a sua especial atenção. Estamos com este aviso, encontra-se depositado na Secretaria da RC um cartão nacional de identificação CNI pertencente a Márcia Lopes Teixeira. Pede-se a dona para fazer o seu levantamento na Secretaria da RC nos horários normais de expediente. A Clínica Torcito na cidade de Santa Maria informa se os utentes dispõem desse serviço todos os dias, consultas de clínico geral todos os dias, consultas de condentista e tratamento dentário com compensação de NPS com agendamento prévio, tratamento de fisioterapia com participação de NPS com agendamento prévio, exames laboratoriais, exames de radiografia, exames de TAC com agendamento prévio, semanalmente com agendamento prévio, consulta de cirurgia, pequenas cirurgias, consulta de urologia, ecografias das vias urinárias e genitárias, consulta de nutrição, tratamento de acupuntura e ventral terapia, consulta de ginecologia, ecografias todas as quintas-feiras e sábados. Para mais informações, contactar pelo telefone 2-42-90-90 ou telemóvel 592-3826. Por esta via, a Escola Secundária Ramiro Alves Figueira informa aos alunos e demais interessados que se encontram abertas as matrículas referentes ao ano letivo 26-27 nos horários normais de expedientes. Mais informações, contactar a Secretaria da Escola, cita em Lomba Branca, pelo telefone 583-4527. O Pleuro de Educação da Câmara Municipal de Sal informa que se encontra aberta as inscrições para o futuro novo espaço educativo de Ribeira Funda, localizado ao lado do Campo Cifrão, destinado a valências de creches e jardins de infância. Convidamos a todos os pais e encarregados de educação com criança entre os 3 meses e os 5 anos a efetuarem a inscrição no Gabinete de Educação na Biblioteca Municipal de Jorge Barbosa das 8 às 16 horas, munido da documentação exigida. A Sárrida Consultório informa os seus utentes que a partir destas datas terá médico especialidade estética, portanto, no dia 13 de agosto, Dr. Iácer Garcia, gastroenterologia, 21 de agosto, Dr. Darius Andrade, neurologista, 22 de agosto, Dr. Paulo Feliciano Otorrino, 21 e 22 de setembro, Dr. Samira Inocêncio, endocrinologista, às sextas-feiras, Dr. Liliane Ribeiro, ortotraumatologia, diariamente doutora Eliana Teixeira, dermatologia, diariamente doutora Leonite Correia, doutora Márcia Foz, clínica geral, diariamente doutora Lidiane Pimentel, doutora Marlene Reis, ginecologia e obstetrícia, diariamente pediatria, diariamente doutora Rosa Luz, nutrição, diariamente doutora Marilda Foz, doutora Simone Delgado, psicologia, diariamente enfermeira Yara Correia, segundas, quartas e sextas, doutora Carla Borrai, medicina interna, terças, quintas e sábados, doutora Maria do Rosário, imagiologia, segunda, sexta, doutora Sueli Andrade e doutora Aureliana da Cruz, fisioterapia. Novamente encontra-se depositado na Secretaria da RC um cartão nacional de identificação pertencente a Márcia Lopes Teixeira. Pede-se a dona para fazer o levantamento nos horários normais de expediente. Por esta via, a Escola Secundária Ramiro Alves Figueira informa aos alunos e demais interessados que se encontra aberto as matrículas referente ao ano letivo 2026-2027 nos horários normais de expediente. Mais informações, contactar a Secretaria da Escola, site em Lomba Branca, pelo telefone 583-4527. 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O Pleuro da Educação da Câmara Municipal do Sal informa que se encontra abertas as inscrições para o futuro novo espaço educativo da Ribeira Funda, localizado ao lado do Campo Cifrão, destinado às valências de creche e jardim de infância. Convidamos a todos os pais encarregados de educação, com crianças entre os 3 meses e os 5 anos, a efetuarem a inscrição no Gabinete de Educação da Biblioteca Municipal de Jorge Barbosa das 8 às 16 horas, munidos da documentação exigida. 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Assim, caro ouvinte, foi mais uma edição, de avisos e anúncios aqui na sintonia da sua rádio. Continuação de um ótimo serão na sintonia da RCI.
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Existe um livro que, segundo muita gente, não deveria nem ser aberto. Um livro cercado por histórias de pactos, feitiços e aparições que atravessaram gerações, passando de mão em mão, quase sempre escondido, quase sempre em segredo. O livro de São Cipriano é mais do que uma obra antiga ou religiosa. Para alguns, ele é um poderoso grimório, um livro de feitiços, capaz de invocar forças que não deveriam ser despertas. Para outros, não passa de um compilado de crenças populares e superstições. Mas o fato é que, independentemente da versão, todos que já entraram em contato com ele têm medo do livro. Você verá dois relatos assustadores ainda nesse vídeo. Relatos sobre o livro seguem o mesmo padrão. Pessoas afirmam que não fizeram nada demais, apenas deixaram o livro dentro de casa. E ainda assim, começaram a perceber mudanças. Sons durante a madrugada, sombras fora do lugar, sensações de presença e, em casos mais extremos, aparições descritas como figuras demoníacas. Histórias que podem parecer exageradas, mas que se repetem com uma frequência suficiente para deixar até os mais céticos de orelha em pé. O que há nesse livro que provoca esse tipo de reação, hein? Bem, para respondermos essa questão é necessário entender a origem do livro. O primeiro passo é saber quem é ou quem foi São Cipriano, mas aqui já começa a confusão. Ao contrário do que muita gente acredita, não existe apenas um São Cipriano. Ao longo dos séculos, duas figuras distintas acabaram sendo misturadas numa só. O primeiro deles é São Cipriano de Cartago, uma figura histórica real. Ele viveu no século III, no norte da África, e se destacou como um dos grandes pensadores do cristianismo primitivo. Convertido por volta do ano 246, tornou-se bispo e escreveu tratados importantes sobre fé, moral e organização da igreja. A sua trajetória foi marcada por perseguições até ser condenado e executado durante o governo do imperador romano Valeriano. Nada em sua história oficial indica envolvimento em magia ou práticas ocultas. Mas a segunda figura é muito mais próxima da imagem popular que conhecemos hoje. Esse é o Cipriano de Antioquia. Diferentemente do bispo africano, esse personagem aparece em relatos muito mais lendários do que históricos. Segundo essas histórias, ele teria sido um poderoso mago antes de se converter ao cristianismo. Um homem que dominava rituais, invocações e forças consideradas proibidas. E foi justamente essa versão que ganhou força na cultura popular. A que fala de pactos, de invocações, de um homem que teria ido longe demais e descoberto algo que não deveria. A narrativa descreve Cipriano como um homem que teria feito pactos com entidades, invocado demônios e explorado os limites do conhecimento oculto. Mas em algum momento, algo teria mudado. Segundo a tradição mais difundida, tudo muda quando Cipriano é procurado por um jovem chamado Aglaias. Ele estaria desesperado para conquistar uma mulher chamada Justina, uma jovem que havia se convertido ao cristianismo e feito um voto de pureza. Incapaz de convencê-la por meios comuns, Aglaias recorre ao que acreditava ser o maior mago de sua época. Cipriano aceita o desafio. Para ele, seria apenas mais uma demonstração de poder. Confiante, Cipriano faz tudo o que sempre fez e sempre funcionou. Ele invoca, ele ordena, chama forças que, segundo ele, deveriam obedecer, mas, surpreendentemente, nada acontece como esperado. Ele então invoca entidades, recorre a rituais, segundo os relatos, chega a convocar forças consideradas superiores dentro da hierarquia demoníaca. A sua ideia era influenciar a mente de Justina, quebrar a sua vontade e fazê-la ceder. Mas algo inesperado aconteceu. Todas as tentativas falharam. Independentemente do ritual ou da entidade invocada, Justina resiste. A explicação dada pelas narrativas é sempre a mesma: a fé. Justina teria se protegido apenas fazendo o sinal da cruz e invocando o poderoso nome de Cristo. E diante disso, as forças que Cipriano acreditava controlar simplesmente recuaram.
para alguém que até então acreditava dominar o invisível, aquilo representava algo impossível de ignorar. Pela primeira vez, o poder que ele conhecia encontrava um limite. A partir desse ponto, a história toma um rumo diferente. Cipriano não apenas falha, mas também começa a questionar tudo o que ele acreditava saber. Se as entidades que ele invocava não conseguiam vencer algo aparentemente simples, então talvez aquele poder não fosse absoluto. Segundo a lenda, esse momento marca uma ruptura. Cipriano abandona os seus rituais, renuncia aos pactos que teria feito e decide converter-se ao cristianismo. Como prova dessa mudança, ele teria reunido todos os seus livros, anotações e conhecimentos acumulados ao longo dos anos e queimado tudo publicamente. Um gesto simbólico, mas também definitivo. Era o fim de uma vida dedicada à magia e o início de uma nova trajetória. Cipriano se torna, então, um cristão devoto, distribui seus bens e passa a viver de forma simples. Mas a história não termina ali. Assim como outros convertidos daquela época, ele acaba sendo perseguido pelas autoridades romanas. Ao lado de Justina, ele é preso, torturado e, por fim, condenado à morte. Ambos são executados e suas histórias terminam com o mesmo desfecho de muitos mártires cristãos: sofrimento, resistência e morte em nome da fé. O problema é que essa história nunca foi completamente encerrada. Porque se ele realmente dominava todo esse conhecimento antes de abandonar a magia, o que aconteceu com esses ensinamentos? Será que tudo foi realmente destruído? Ou parte disso teria sido preservada de alguma forma? É exatamente nesse ponto que nasce a ideia de que o livro de São Cipriano seria, na verdade, um registro desse conhecimento perdido, algo que sobreviveu ao tempo, mesmo contra todas as tentativas de apagamento. Mas, afinal, o que há dentro desse livro? Você deve estar se perguntando. A resposta mais honesta é: não existe uma única resposta. O livro de São Cipriano não é uma obra fixa, com um conteúdo definido e original preservado ao longo dos séculos. Pelo contrário, o que circula hoje são diversas versões, muitas vezes com conteúdos completamente distintos entre si. Algumas edições são pequenas, outras extremamente longas, algumas mais religiosas, outras voltadas mais para as práticas consideradas ocultas. De uma forma geral, o que se encontra nessas edições é uma mistura de conteúdos. Há orações, simpatias, receitas populares, interpretação de sonhos, práticas de proteção espiritual e também textos ligados à magia ritualística. Algumas páginas ensinam desde coisas simples como afastar o mal-olhado, até rituais mais complexos que prometem influenciar situações específicas da vida, como atrair dinheiro, conquistar alguém ou resolver conflitos. Tudo isso reunido sem uma organização clara, como se fosse um grande compilado de saberes acumulados ao longo do tempo. E é exatamente isso que diferencia esse livro de outros textos religiosos ou históricos. Ele não foi criado para ser apenas lido, mas para ser usado. A proposta não é de contemplação, mas de ação. Cada página carrega uma promessa implícita de resultado. E independentemente de se acreditar ou não nessas práticas, o fato é que esse tipo de abordagem sempre exerceu um fascínio muito forte, principalmente em contextos em que as pessoas buscavam soluções imediatas para problemas reais. Um dos relatos mais inquietantes eu vou lhe contar agora. Ele começa de forma quase banal, como tantas outras histórias que parecem inofensivas no início. Veja só. Um homem chamado Leonardo, morador do interior de Pernambuco, conta que tudo começou após a morte da própria avó, uma benzedeira conhecida da região. Para ele, ela sempre foi a avó. Mas para a cidade, era alguém que lidava com forças que nem todo mundo entendia. Antes de morrer, ela deixou um pedido específico ao marido: que certos objetos fossem destruídos imediatamente ou levados à igreja. Aquilo não era uma sugestão, era uma ordem.
E segundo ele, havia um motivo muito claro para isso. Ela sabia exatamente com o que tinha lidado ao longo da vida. E não queria que aquilo permanecesse entre a sua família. Só esse pedido já levanta uma forte suspeita, né? Entre os objetos havia de tudo. Textos antigos, cartas, cadernos, frascos vazios e anotações espalhadas. Mas o que realmente chamava atenção estava escondido no fundo de um saco preto, envolto num pano vermelho, já desgastado pelo tempo. Interessante a presença das cores preto e vermelha nessa experiência, né? E envolto então nesse pano estava o livro. Um exemplar antigo do livro de São Cipriano, com sinais claros de que havia passado por muitas mãos. O avô, ao ver o neto tocar o livro, reagiu de forma incomum. Ele tentou impedir, alertou, insistiu para que aquilo não fosse levado para casa. Mas conhece o ser humano, né? A curiosidade falou mais alto. E é aí que a história começa a sair do controle. No início, nada parecia fora do normal. Ele abriu o livro, folheou algumas páginas e percebeu algo que não estava ali por acaso. Anotações feitas às margens. Nomes, datas, pequenas frases como

sem cobrança. Oportunidades surgiram de forma inesperada. Situações que pareciam perdidas simplesmente se reorganizaram, e tudo rápido demais. Foi isso que gerou o primeiro sinal de alerta, porque, ao mesmo tempo em que as coisas melhoravam, algo ao redor começava a se distorcer. Pessoas próximas passaram a agir de forma estranha. Vizinhos que o conheciam desde criança começaram a evitá-lo. As conversas cessavam quando ele se aproximava. Olhares desconfiados surgiam sem explicação. Em um dos episódios mais marcantes, uma mulher puxou o neto pelo braço ao vê-lo, como se estivesse afastando-o de um perigo invisível. Estranho aquilo. Não foi feita nenhuma acusação direta, nem sequer deram uma explicação para ele. Era apenas um comportamento coletivo sem sentido. Bem, mas logo depois vieram os fenômenos mais difíceis de ignorar. Pequenas distorções visuais começaram a acontecer. Reflexos em vidros mostrando algo que não estava ali. Formas no canto do olhar que desapareciam quando ele virava a cabeça. Sensações constantes de uma presença. Já sentiu isso? E então, vozes. Não pensamentos, vozes. Não imaginação, vozes. Audíveis, próximas, chamando pelo nome, rindo, sussurrando. Eu, hein? Nunca completas, sempre fragmentadas, mas suficientes para criar uma certeza perturbadora. Ele não estava mais sozinho. Com o passar dos dias, o impacto deixou de ser apenas psicológico. O corpo começou a reagir. Insônia, um certo medo, né? Pesadelos recorrentes e, em alguns momentos, perda total de controle durante o sono. Em pelo menos duas ocasiões, ele acordou sem controle fisiológico, como uma criança, fazendo xixi na cama. E então vieram sinais físicos mais evidentes. Arranhões pelo corpo, dores nas articulações, uma sensação de desgaste que não correspondia à idade dele. O mais estranho é que essas dores eram idênticas às que a sua avó relatava em vida, como se algo tivesse sido transferido dela para ele. Desesperado, ele decidiu entregar tudo. Pegou o livro, levou-o até uma igreja e tentou se livrar dele como de uma forma correta, mas não conseguiu. Sempre que tentava entrar, o corpo reagia imediato. Tontura, uma náusea, uma dor de cabeça intensa. Não era medo, era físico. Como se aquele ambiente simplesmente rejeitasse a presença dele. Sem alternativa, decidiu queimar o livro em casa, destruindo página por página até que virasse cinzas. Um gesto definitivo, ou pelo menos era o que ele acreditava. Nada mudou. As vozes continuaram. As visões permaneceram. A sensação de presença nunca desapareceu. E foi então que ele teve o sonho. Um lugar descrito como um cenário coberto de cinzas, cheio de crânios espalhados como se fossem parte do chão. E no meio de tudo isso, a figura da própria avó, mais jovem, mas com um olhar diferente do que ele estava acostumado. Segundo ele, a mensagem que ela deu foi bem clara e direta, sem nenhuma explicação posterior. Ela simplesmente olhou para o neto e disse: "Queimar não apaga." Ela teria dito que o contato já havia sido feito, que algumas coisas podem não ser revertidas, e que a partir daquele momento não era mais uma questão de escolha, mas de consequência. Antes de desaparecer, ela deixou um último aviso: "Outro livro vai encontrar você." E desde então, ele afirma que tenta não mais entender, apenas conviver e continuar fazendo o trabalho que sua avó fazia. Porque, segundo ele, foi-lhe oferecida uma chance de se livrar daquilo antes de tudo começar. E ele tomou a decisão errada. O erro não foi abrir o livro, foi acreditar que seria possível fechar aquilo depois. Mas tem outro relato.
Um relato que envolve uma jovem chamada Isabela, uma estudante em estágio.

0: numa clínica particular em Fortaleza. Ela descreve uma experiência que no início parecia apenas mais um caso comum. Geralmente começa assim, né? Um ambiente clínico, a rotina controlada, pacientes com queixas emocionais. Nada fora do esperado. Até que um homem de meia idade entra na sala com sinais claros de esgotamento. Um olhar cansado, noites mal dormidas, um comportamento inquieto. E no meio da conversa ele menciona algo que muda completamente o tom do atendimento. O livro de São Cipriano. Segundo ele, havia comprado o livro num sebo no centro da cidade e usado num ritual específico para quebrar uma suposta amarração amorosa. Até ali, para Isabela, aquilo parecia apenas um caso clássico de ansiedade misturada com sugestão psicológica. Mas o relato do paciente não se limitava a isso. Ele dizia sentir que estava sendo seguido, passos atrás dele. Uma sensação constante de observação, sonhos perturbadores. Tudo isso descrito com um nível de convicção que começou a incomodar. Na sessão seguinte, ele leva o livro até a clínica. Um exemplar antigo, desgastado. Ao folhear, Isabela percebe algo incomum. Páginas coladas. Não era algo recente. Parecia antigo, como se algo tivesse sido deliberadamente escondido entre elas. Com a autorização do paciente, ela separa duas dessas páginas e encontra fotografias nelas. Fotografias antigas, em preto e branco, de pessoas desconhecidas. No verso, nomes completos e datas escritas à mão. Aquilo não fazia sentido num livro como aquele. E foi nesse momento que a curiosidade deixou de ser apenas profissional. Mais tarde, já sozinha, ela decide pesquisar aqueles nomes. Alguns deles coincidiam com registros reais de pessoas desaparecidas na região de Fortaleza. Isso entre as décadas de 70 e 2000. Não havia prova direta de ligação, mas a coincidência era forte demais para ser ignorada. E antes que pudesse investigar mais, o paciente simplesmente desapareceu. Ele nunca mais retornou à clínica. Não atendeu ligações, sumiu completamente. Após o desaparecimento do paciente, os sonhos de Isabela começaram a mudar. Cenários vazios, corredores silenciosos, a clínica sem ninguém, mas aquela sensação constante de que algo estava presente. Algo esperando. Ela conta um sonho que começa perfeito. Um ambiente iluminado, confortável, uma vida ideal. Uma casa grande, uma família, uma filha pequena e um marido. Tudo parecia real demais. Mas aos poucos a atmosfera muda. O comportamento das pessoas muda. E o rosto do homem ao seu lado começa a se deformar lentamente, de forma grotesca, impossível de ignorar. E então vem a frase, direta, sem contexto, sem explicação. Vai demorar o tempo necessário para pegarmos de volta o que é nosso. Assustada, ela acorda. Ela está no quarto ainda, mas algo não está certo. Porque perto da janela existe uma forma, não uma sombra comum, uma presença ali parada, observando-a, com dois pontos vermelhos onde deveriam estar os olhos. E nas mãos, o livro. A figura se move, se aproxima da janela e simplesmente desaparece, como se tivesse saído do ambiente. No dia seguinte, o livro não estava mais lá. O objeto havia sumido. E junto com ele, tudo parou. Os sonhos, a sensação da presença, tudo desapareceu e a rotina voltou ao normal. Como se nada tivesse acontecido. Mas, com o detalhe impossível de ignorar, o livro não estava mais com ela. Ela seguiu a sua vida tentando esquecer o que havia vivenciado. Não tinha mais pesadelos com o livro, nem o mesmo sonho com o marido ou a filha que não existiam. Certo dia, quando ela estava andando pela cidade para resolver um problema pessoal, encontrou o sebo em que o seu antigo paciente tinha dito que havia encontrado o livro. Uma rua que ela tinha sonhado, inclusive. ela diz ter encontrado o mesmo livro que tinha tomado posse, na vitrine da loja. Ela olhou para dentro, ela já tinha sonhado com aquele lugar. No fundo do estabelecimento, dois homens conversavam, um senhor idoso e um rapaz mais jovem, e bonito inclusive. Ela começou a tremer porque o jovem era o seu marido do seu sonho. Os dois olharam para ela através da vitrine, acenaram e riram. Ela disse que nunca mais teve experiências sobrenaturais com o livro, mas também nunca mais voltou àquela região da cidade, com medo de encontrar o que os sonhos lhe prometeram e sofrer as consequências. Por que histórias tão diferentes, em contextos tão distantes, acabam seguindo um padrão tão parecido, né? Pessoas que dizem ter conseguido o que queriam, mas não conseguiram mantê-lo. Relatos de melhora rápida seguidos de consequências difíceis de se explicar. Sensações de presença, sonhos recorrentes, mudanças de comportamento, sempre com o mesmo ponto em comum. O contato com o livro nunca pareceu ser neutro. No fim, existem duas possibilidades. A primeira é que tudo isso seja resultado de sugestionamento, coincidências e interpretação, uma sequência de eventos comuns que a mente humana conecta para criar sentido. Mas a segunda é que nem tudo isso pode ser explicado dessa forma. Certos tipos de conhecimento, independentemente de serem reais ou não, carregam um peso que não deveria ser ignorado. E quem decide testar nunca sai ileso. E você? O que acha dessas forças sobrenaturais? Quais são as suas experiências, seus pontos de vista? Conta aí pra gente. E obrigado pela sua companhia especial. A gente se vê num próximo vídeo.
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1: Olá, caro ouvinte, então vamos a anúncios e avisos a essa hora aqui na sintonia de 88.1 FM. Pedimos a sua especial atenção. Estamos com este aviso, encontra-se depositado na Secretaria da RC um cartão nacional de identificação CNI pertencente a Márcia Lopes Teixeira. Pede-se a dona para fazer o seu levantamento na Secretaria da RC nos horários normais de expediente. 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O Pleuro de Educação da Câmara Municipal de Sal informa que se encontra aberta as inscrições para o futuro novo espaço educativo de Ribeira Funda, localizado ao lado do Campo Cifrão, destinado a valências de creches e jardins de infância. Convidamos a todos os pais e encarregados de educação, com criança entre os 3 meses e os 5 anos, a efetuarem a inscrição no Gabinete de Educação, na Biblioteca Municipal de Jorge Barbosa, das 8 às 16 horas, munido da documentação exigida. 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Novamente encontra-se depositado na Secretaria da RC um cartão nacional de identificação pertencente a Márcia Lopes Teixeira. Pede-se a dona para fazer o levantamento nos horários normais de expediente. 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Mais informações, contactar a Secretaria da Escola, site em Lomba Branca, pelo telefone 583-4527. 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O Pleuro da Educação da Câmara Municipal do Sal informa que se encontra abertas as inscrições para o futuro novo espaço educativo da Ribeira Funda, localizado ao lado do Campo Cifrão, destinado às valências de creche e jardim de infância. Convidamos a todos os pais encarregados de educação, com crianças entre os 3 meses e os 5 anos, a efetuarem a inscrição no Gabinete de Educação da Biblioteca Municipal de Jorge Barbosa, das 8 às 16 horas, munidos da documentação exigida. 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Assim, caro ouvinte, foi mais uma edição, assim foi mais uma edição de avisos e anúncios aqui na sintonia da sua rádio. Continuação de um ótimo serão na sintonia da RCI. 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
1: Muito boa tarde, mais uma vez nós vamos caminhando em direção aos últimos dias desse mês. A pergunta é: como está a sua vida, meu amigo e minha amiga? Como está a sua situação? Talvez você é uma pessoa que tem uma vida presa, uma vida que não anda para frente, uma vida parada, uma vida estagnada. Você vê que o tempo vai passando, você percebe isso, mas você percebe também que a sua vida não vai para frente. Quem sabe você foi vítima de forças negativas, energias negativas, forças espirituais das trevas que não deixam a sua vida andar. Você é uma pessoa que está presa porque foi vítima de inveja, foi vítima de bruxaria, foi vítima de feitiçaria, e tudo que você quer é sair dessa situação, mas não sabe como sair. Nós queremos mostrar para você o caminho, a saída. Hoje, sexta-feira, é dia em que nós temos o combate contra as forças espirituais do mal em todas as igrejas universal do reino de Deus. Você que não dorme à noite, você que vê vultos, você que ouve vozes, tem desejo de suicídio, você que é depressivo, você que sente apertos durante a madrugada, sofre com ataques constantes, desmaios constantes, e você não sabe por quê. Você vai acompanhar aqui alguns sintomas de possessão dos males. Não são só esses, tem muito mais. Hoje é sexta-feira, esse mal tem que sair da sua vida. Acompanhe.
2: Alerta! Preste muita atenção nestes 10 sintomas. Você pode estar sofrendo de um mal espiritual. Dores de cabeça constantes. A dor é insuportável e a pessoa que sofre deste sintoma não consegue achar nenhum medicamento que possa passar a dor. E todos os dias, naquela mesma hora, essa dor volta com toda a intensidade, dando a impressão que a cabeça vai explodir. Nervosismo. A pessoa sente, de repente, uma enorme raiva dentro de si e, sem motivo aparente, começa a jogar coisas no chão, agredir os filhos, brigar com o marido. Mas depois, bate o arrependimento e a deixa totalmente arrasada. Insônia. A noite chega e o sono não vem. Os pensamentos negativos atormentam a mente durante toda a madrugada. E somente remédios para dormir trazem um sono forçado. Desmaios ou ataques. Não existe hora nem lugar. Tampouco uma explicação. Quando menos se espera, o corpo desfalece ou a pessoa sente um pânico incontrolável, a impossibilitando de seguir a sua rotina diária. Doenças que os médicos não descobrem a causa. Diversos exames são feitos com vários médicos, mas de nada adianta. As dores contínuas, sem nenhuma causa aparente. Nenhum especialista encontra uma resposta.
3: Calma, mas vai passar.
2: Visão de vultos e audição de vozes. Há uma tormenta e a sensação de presença de alguém é constante. Muitas vezes, aquele vulto sombrio passa trazendo arrepios no corpo inteiro. De repente, a pessoa escuta alguém chamando seu nome, mesmo estando sozinha naquele local. Vícios. A pessoa sente um desejo incontrolável. Ela até promete para si mesma e para todos que não vai mais se deixar levar. Mas aquele desejo é mais forte do que ela. E mesmo tentando não se entregar, quando ela cai em si, já está dominada novamente. Depressão. Uma tristeza constante a faz se sentir a pior pessoa do mundo. Tudo é motivo para chorar e um grande vazio domina seu interior. Nada e nem ninguém é capaz de fazê-la feliz.
4: Só sinto uma tristeza imensa, sem motivo nenhum.
2: A pessoa que tem esse sintoma sente medo de tudo que está ao seu redor. Tem medo do escuro, de sair de casa, de ficar sozinho. Medo de morrer e até medo do que pode acontecer no amanhã. Ela fica travada com esse sintoma e, na maioria das vezes, não consegue nem sair de casa, pois sempre acha que algo de ruim pode acontecer com ela. Desejo de suicídio. O desânimo é uma constante. Nada mais faz sentido. E o sofrimento a leva a crer que para ela a morte seria a melhor solução.

0: E você, tem algum desses sintomas? Fique atento, atenta. Você pode estar sofrendo de um mal espiritual.
1: Se você tem também algum familiar que sofre com esses sintomas espirituais, você pode trazer essa pessoa. Olha, pastor, eu tenho uma pessoa em casa que não dorme, eu tenho uma pessoa em casa dominada pelo vício, eu tenho uma pessoa em casa que sofre com tudo que é mal. Uma pessoa nervosa, uma pessoa que virou a cabeça, uma pessoa que, enfim, ouve coisas, se calhar é uma criança. É uma criança que diz que sempre vê alguma coisa dentro do quarto e você talvez tenha a tendência de ignorar, achando que aquilo não é nada. É algo sim, meu amigo, minha amiga. Há muitos que a vida deles não dá certo, há muitos que foram vítimas de uma praga, que alguém um dia falou, olha, a sua vida nunca vai mudar, a sua vida nunca vai dar certo com nada. Como foi o caso da Itamara, que a mãe dela, a própria mãe dela falou, você vai casar para sofrer. E é isso que aconteceu. Quando ela se casou, ela diz, eu casei para sofrer mesmo, porque ela sofreu num casamento que acabou em traição e separação. E a vida dela foi de sofrimento desde a infância, porque ela foi abusada desde a infância. E ela não sabia, não entendia, mas o sofrimento era tão grande, que ela chegou ao ponto de colocar a corda para se matar. Mas Deus estendeu a mão, tirou ela daquela situação. E hoje está aqui feliz, contando o testemunho. Acompanhe esse testemunho da Itamara. Voltamos já.
2: Eu andava todos os dias com esta corda dentro do carro. Eu planeava me matar com esta corda. Eu até já tinha escolhido a árvore onde eu iria me matar.

de pensar porquê que eu nasci, porquê que eu estou aqui e os meus pais não gostam de mim. Apesar de ser muito mimada, muito acarinhada pelo meu pai, pela minha mãe, nunca acreditei que era digna de ser amada. Os meus pais entraram para a igreja, eu tinha de 8 para 9 anos. Aos 19 anos, eu conheci um rapaz, ele interessou-se por mim, namorámos 6 meses e juntámos. Afastei-me da igreja e os primeiros tempos, ok, fui feliz. Nós saímos muito, divertíamos muito, estávamos muito felizes, mas a certa altura o vazio voltou. Nós começámos a ter discussões, chatices, porque eu realmente não me sentia preenchida. Então pensei, vou engravidar. No início tudo muito bem, depois começaram novamente as discussões, os problemas, o vazio. Engravidei a segunda vez, tive o meu filho. E ao fim de 11 meses, um dia, numa das discussões, após muitas discussões, ele diz-me, tens de sair de casa, eu não te amo mais, tens uma semana para sair de casa, leva os miúdos, vai-te embora, não dá. E aí foi o chão a fugir debaixo dos pés, como é que eu vou fazer, mãe sozinha, com duas crianças, 28 anos, ninguém me vai querer. Foi um momento muito, muito difícil da minha vida. Eu senti muito, muito ódio dele inicialmente, muita raiva. Senti-me deprimida, triste, inclusivamente tive depressão, diagnosticada pelo médico, fiz a medicação. Tomei muita medicação, comecei com os ansiolíticos mais leves, depois com mais fortes. Depois, quando a medicação já não me fazia efeito, cheguei a beber vinho com ansiolíticos para me adormecer. Cheguei a consumir drogas. Nessa depressão, essa tristeza, nas redes sociais conheci uma pessoa. Estava em Inglaterra e nós começámos a falar. Ele veio cá e muito rapidamente ficou na minha casa e começámos a viver juntos. Muito carinhoso, era o amor da minha vida. Eu achava, agora eu vou ser feliz, está tudo perfeito. Ok, está tudo perfeito. Foi muito bonito no início e ao fim de uns tempos eu descubro que esta pessoa tinha consumos de drogas.

esta pessoa, a minha quarta gravidez, e por opção minha, porque via que a vida que estava a viver não me ia levar a lado nenhum, optei por não seguir com aquela gravidez. Foi muito duro porque ele não me quis acompanhar, eu passei o processo sozinha e isso afundou-me ainda mais na tristeza, no vazio, numa culpa que tornou-se quase impossível viver com essa dor. Eu, no meio dessa dor, consegui ganhar forças e sair definitivamente desse relacionamento. Conheci outra pessoa, também através das redes sociais, começámos a falar. Ele vivia em Lisboa e de abril a junho já estávamos juntos. Mais uma vez o grande amor da minha vida, está perfeito, está impecável, mas com o tempo o vazio voltou. O vazio voltou, a insatisfação voltou, as discussões começaram, a bagagem e o trauma que já vinha das relações anteriores. O que era um amor perfeito, tu vais-me trair, tu vais-me enganar, eu não posso confiar em ti, tu assim, tu assado, e havia discussões. E numa dessas discussões nós separámos, tivemos de 21 a 22 separados. Ele quer voltar, eu volto. As coisas por um tempo correram muito bem e depois intensificaram e voltaram a estar muito mais. Eu tornei-me uma pessoa tão amarga, tão má, que eu provoquei mal a ele, na forma como falava com ele, nas coisas que lhe dizia. Eu tornava-me extremamente agressiva e eu comecei a ter pensamentos de morte. Houve uma das situações em que eu, enquanto nós discutíamos, eu pensava, eu vou puxar fogo à casa. Nós tínhamos um galão com gasolina, que é uma casa de campo, e tínhamos uma roçadeira para limpar a erva. Eu sabia que naquele dia tínhamos gasolina na garagem. Vou tacar fogo nisto, vamos morrer todos e vai acabar. Felizmente nesse dia não concluí essa ideia, mas eu andava com uma corda dentro do carro para me enforcar. Eu já tinha feito N caminhadas na zona de campo à volta da minha casa. Já tinha efetivamente escolhido qual seria a árvore que eu iria concluir esse projeto de me suicidar. A dor era excruciante. Já nada me preenchia, já nada me trazia alegria. Eu amava aquele homem, eu sabia que ele me amava, mas já nada servia. Numa das vezes que a minha irmã veio de Inglaterra de férias, eu volto à igreja.

Hoje, efetivamente, quando houve a decisão, ou, eu gosto de dizer, a quebra do orgulho. Eu um dia recordo-me de estar em casa e ouvir um vídeo já anterior do Bispo Macedo, no tempo de Salomão, onde ele menciona o versículo de Jeremias 9, 23 e 24, que basicamente diz isto, que quem se gloriar, glorie-se nisto, em me entender e me conhecer. Essa palavra, até hoje, é um versículo que eu gosto de ler e cada vez que eu leio, eu vejo de maneira diferente, porque realmente eu gloriava-me na minha força. Eu quis ter um relacionamento, eu quis ter o casamento, eu quis ser mãe, eu quis fazer tudo à minha forma. Eu era a pessoa que dizia que era humilde, mas era extremamente orgulhosa, porque eu queria as coisas da minha forma. E esse versículo fez-me entender o que eu tinha que entregar. E no momento em que eu entreguei esse meu orgulho, e numa reunião, eu abri mesmo o meu coração e disse: olha, Jesus, a corda está lá no carro. Eu estou aqui numa reunião de quarta-feira, mas a corda está lá. E se eu não conhecer hoje, eu vou pegar naquela corda e aquilo vai acontecer. E eu sei o que vai acontecer. Eu só não posso continuar com esta dor, eu não posso continuar aqui na igreja, toda a gente a falar-me de Deus, e eu não sei quem é Deus. E nesse dia, não aconteceu logo o batismo com o Espírito Santo, mas já ficou a semente lá dentro, e Deus já me confirmou. Eu

0: escolhi. O meu marido, que agora é meu marido, na altura ainda estávamos juntos, começou a ir às reuniões comigo e eu comecei a pedir a Deus: nós estamos juntos, eu quero acertar as coisas, eu quero viver certo com Deus. E eu fiz uma fogueira santa onde eu continuei o meu sacrifício, mais do que a parte monetária ou foi espiritual. Nesta fogueira santa que aconteceu em 2025, eu entreguei a totalidade do interior e fez toda a diferença. Porque Deus respondeu, o meu marido agora na altura que não queria casar, que já tinha verbalizado que não queria casar, aceita casar, nós casámos, veio o jejum de Daniel. E eu já sem aquelas bagagens todas, e agora está tudo certinho, continuei na minha entrega. E em 25 de agosto, numa reunião de domingo, na busca, não foi um sentimento, não foi uma emoção, que eu era extremamente emotiva, foi uma certeza. Foi: eu escolhi, eu sou contigo. Eu sei quem é Deus, Ele está comigo, Ele escolheu-me. E tudo mudou. Não há peso, já não há vazio, não há ressentimento. Esse amor que eu sempre procurei, primeiramente nos meus pais, depois no namorado, depois até nos filhos, esse amor eu só o encontrei quando recebi o Espírito Santo. Aqueles períodos que eu achava, é agora, estou feliz, aquilo não era amor. E agora é um amor tão puro. O Espírito Santo traz-nos um amor tão, tão bom, que ainda que eu penso, ainda que ninguém neste mundo me amasse, eu ia sempre me sentir amada. O Espírito Santo dá-nos, capacita-nos, quando esse amor não existe, a dar esse amor. Nós tornamos uma fonte. E graças a Deus, graças ao Espírito Santo, que é o amor da minha vida, hoje eu tenho amor para dar ao meu marido, amor para dar aos meus filhos, amor para dar aos meus pais, que tiveram um longo percurso a me dar amor. Eu não o sabia receber porque não o tinha. O altar não me tirou só o vazio, não me tirou só a depressão, o vício. O altar deu-me tudo. Deu-me uma família, deu-me alegria, deu-me tudo o que eu poderia querer. Hoje eu sou feliz de verdade.
1: Deixe pronto o copo com água, meu amigo, minha amiga. Estaremos orando daqui a pouco em seu favor. Mas veja que a Itamara, ela chegou-se ao altar da Igreja Universal e entregou ali todo o seu sofrimento, todas as dores, todas as suas angústias, tudo o que estava por dentro. Veja que ela tirou as mágoas que ela tinha, foi perdoar as pessoas que lhe fizeram mal, e Deus limpou a vida dela e lhe deu uma vida nova. Talvez você tenha passado também por situações que te deixaram magoado, magoada. Até hoje você guarda esses sentimentos que de alguma forma te fazem mal. Meu amigo, minha amiga, Deus quer te ajudar, mas você tem que tomar a decisão, como ela fez, de buscar em Deus ajuda. Nós estamos na semana da decisão. Este domingo será o domingo da decisão, onde você também pode decidir se entregar para Deus, para que Ele possa mudar e transformar a sua vida, como mudou e transformou a vida da Itamara e de tantas pessoas que você tem acompanhado diariamente aqui os testemunhos. A Igreja Universal está aberta de Santo Antão a Brava para dar a você essa ajuda espiritual. Estamos na Fogueira Santa do Monte Sião, estamos no jejum dos 21 dias, e você que quer saber mais como participar dessa Fogueira Santa, deste jejum, procure uma Igreja Universal mais perto de si. Vamos nos preparar para a oração. Pega o seu copo com água. Vamos falar com Deus.
2: 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Prepare-se.
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4: 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Vamos unir a nossa fé. Vamos falar com aquele que tem o poder de nos abençoar, porque Ele é Deus.

0: Senhor nosso Pai, eu oro por todos aqueles que neste momento precisam da Tua ajuda, sofrem, talvez já tentaram com a própria vida também, como a Itamara fez, mas neste momento se lançam nos Teus braços em busca da Tua ajuda, do Teu socorro. Eu peço ajuda a essa mulher, ajuda esse homem, ajuda essa pessoa que parece não ter saída, essa pessoa que parece não ter para onde ir. Estenda a mão, tira ela dessa situação e consagra este copo com água para dar forças, para curar, para libertar e mudar a vida de todos. Sejam abençoados em nome de Jesus. Amém e graças a Deus. Meu amigo, minha amiga, tome a sua decisão para sair dessa situação e mudar de vida. Eu tenho certeza que Deus vai fazer coisas maiores acontecerem na sua vida. A Igreja Universal está aberta e a sede está ali no Templo Maior, no Paiol do Coqueiro, na Cidade da Praia. Você pode participar ali. E você que está aqui na Ilha do Sal, nos encontra aqui na Santa Maria, ao lado da Esquadra, na Palmeira, atrás da padaria, e aqui nos Pargos, atrás das bombas da Shell. Você é o nosso convidado a participar. Nós queremos e podemos te ajudar. E lembrar a todos que este domingo será o domingo da decisão. 9:30 da manhã, em todas as igrejas Universal, você é o nosso convidado. E lembrar também que no dia 1 de novembro, o nosso grande encontro das famílias ao pé da cruz, ali no Estádio Nacional Tubarões Azuis, a presença especial do Bispo Macedo, 15 horas, com os 33 anos da Igreja Universal em Cabo Verde. Deus abençoe a todos, aguardamos por você. Até a próxima.
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